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História linda, hein, Lu? História, arranjo, música, letra, sua voz, tudo maravilhoso. Sua voz.

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1: Meninos!
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5: 4 horas e 37 minutos.

0: 5:04.
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2: Bom dia, amigos ouvintes, produtores rurais de Santo Antônio da Platina e região. Aqui quem fala sou eu, Diogo Coutinho, médico veterinário extensionista do IDR Paraná, antiga Emater. Falo aqui diretamente da Rádio Difusora hoje, nesta manhã de domingo, dia 13 de setembro de 2026. 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
2: Então, vamos aos recados de hoje. Pessoal, tivemos, na última semana, principalmente, bastante adversidades climáticas, principalmente na questão de chuva, né? Chuvarada aí na região toda. Mas é uma coisa que tem se desenhado, né? Tem muito se falado sobre isso. Vocês mesmo devem ter ouvido o tal de El Niño. El Niño, na parte técnica, basicamente é o aquecimento do oceano. Mas não desse oceano para esse lado aqui, mais próximo nosso, seria o Atlântico, seria o aquecimento do Oceano Pacífico, do outro lado, né? Para quem não está situando no mapa, né? Então seria do lado lá do Chile, para aquele lado, né? E esse aquecimento, pouca coisa, tá? A gente fala assim, um grau e meio,

0: já vira não só o El Niño, vira o Super El Niño. Isso de forma já comprovada pela ciência, pela pesquisa, traz diversas alterações. O clima está diretamente relacionado com a agricultura, né? Sistemas de produção, né? Lavouras e atividade produtiva. Então, isso já está aprovado, já é líquido e certo que vai ter Super El Niño. Então, para as regiões no Brasil, como o Brasil tem dimensão continental, é muito maior que muitos países, né? Então, tende a trazer grandes transtornos, né? Aqui no sul, na região sul, é o regime de chuva. Vocês começaram a ter uma pequena amostra disso, né? Que é uma chuva fora, até além da conta. E isso só está no começo, né? A gente não quer ser alarmista, essas coisas, mas isso vai acontecer. E lá para cima, nordeste, norte, a tendência é ao contrário, é seca, inverte. Né? E no meio do país ali, centro-oeste, tendência de ser mais equilibrado, né? Vamos colocar climas a menos. Então, o que eu queria destacar é que nós, né, do IDR, iniciativa privada também, você que faz ou pretende fazer um custeio, o Pronaf, custeio agrícola, existe já o seguro embutido ali pro agro. Então essas intempéries, essas coisas que fogem, né, do dia a dia ali, pode ser acionado um seguro, né? Então queria destacar isso. Eu não estou vendo muito movimento nesse sentido. Parece que os produtores estão um pouco receosos, não só do clima, como parte política. Então, realmente é complicado, mas nós temos que nos precaver. Eu mesmo estava vendo, parte particular, né, pessoalmente, vendo a questão do seguro residencial, né, porque pode ter uma ventania aí, uma chuvarada, estourar vidro, telhado, cobertura. E se você, de certa forma, tem um seguro frente a esses problemas, você acaba ficando mais protegido, né? Então é isso que eu queria destacar sobre esse assunto.
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0: Tem algumas coisas também que eu queria falar, que o solo, né? O solo, se não tiver protegido, que a gente fala, por meio de curvas de nível, tiver aquelas caixas de retenção, tiver uma cultura que antecede a lavoura principal, plantas de cobertura para segurar um pouco esse excesso de chuva e água que vem caindo, o problema pode ser sério, né? E aí vem lavando tudo e causa grandes transtornos, né? Então, fazer as boas práticas agrícolas, utilizar essas plantas de cobertura, os mix, hoje existem mix de plantas de cobertura do inverno, verão, e aí faz uma intercalada, né, entre as culturas, que aí protege o solo, né, formando aquela palhada, sistema de plantio direto. Realmente usar o sistema de plantio direto, não é só usar a plantadeira de plantio direto, é usar culturas ali, plantas, vegetação que cobre o solo, né? Isso é um papo para muito mais tempo, né? Eu só queria fazer esse alerta e procure seu técnico, né, de confiança, Tem um engenheiro agrônomo, sou técnico agrícola. Temos aqui o colega Oswaldo, que pode trazer informações para vocês, né? No município de Santo Antônio. Temos na região profissionais também que trabalham forte isso, tá bom?
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0: Na sequência aqui, queria falar que, inclusive, tivemos, na semana passada, eu estive num dia de campo. Tarde de campo lá em Carlópolis, na propriedade do seu Nivaldo, da Simone, casal muito querido, abriu a propriedade para demonstração de técnicas, tecnologias, né, aplicadas na atividade de leiteira, né? São produtores que eu nunca ouvi falar mal e reclamar de preço de leite, pelo contrário. Eles falam até das questões lá de bonificação. Eu falei, qual que é o segredo? Perguntei. Eles ganham um bom valor na questão da bonificação por gordura. Aí, se vocês tiverem interesse, às vezes, em conhecer, a gente entra em contato com os produtores, fazer uma visita, conversar, trocar figurinhas, né? Mas, de forma, assim, geral, é uma propriedade muito bem conduzida. Não é aquela pequena produção, mas também não é aquela enormidade. O gado é padronizado mais para Jersey, é por isso que também consegue uma certa bonificação pela gordura, porque essa raça já é bem propícia para isso, produção de sólidos, gordura e proteína, né? Só para vocês terem uma ideia, uma Jersey produz por volta de 4,5-5% de gordura. A Jersey Holanda já é o meio termo aí, 3,8%, 4% de gordura. Já uma holandesa mais típica assim, por sangue, vamos colocar próximo de 3. Muito difícil passar de 3,2, né? Por mais que nós trabalhamos a parte nutricional, é bem complicado. Então, tivemos duas baterias, alguns assuntos bem importantes. Inclusive essa da plantas de cobertura, conduzida pelo colega Marcelo Bertapelli, de agrônomo, falou muito bem disso daí. Quem teve a oportunidade de participar, com certeza aprendeu alguma coisa e tirou bastante proveito. Nessa mesma bateria, nessa mesmo que eu falei, dividindo lá a barraca, né, no estande, nessa bateria, eles dividiram, né? É uma empresa. Quíntia abordou sobre suplementação mineral para gado de leite. Aí, só bem geral, vou falar aqui resumidamente, a importância da suplementação mineral. Nós dividimos o mineral entre macro minerais e micro minerais. Os macro são os principais e são essenciais para os animais, entre a maior parte nos suplementos, né? Sal mineral. Diferenciar de sal branco, que só tem cloreto de sódio, né? Cloro e sódio. Sal branco é isso. Os principais são sódio, cloreto, cálcio, magnésio, enxofre, né? Potássio. Esses são os macro. E aí os micro entra cobalto, manganês, cobre, né? Ferro. São micro entre pequenas quantidades. E só para ter uma base, né? De acordo com o sistema de produção, isso pode variar, né? Se é mais a pasto, você tem que entrar com mais mineral. Por quê? Porque muito do mineral já vem na ração, já vem no concentrado, né? Principalmente o fósforo, aí vem em grandes quantidades no milho, no trigo, altamente rico, né? E aí você diminui até no mineral. Mas assim, como base, né? Para cada 10 litros, você pode fornecer para o animal por volta de 100 gramas de mineral.

0: para ficar tranquilo, né? Para não ter deficiência e nem passar do ponto, tá? Animal que recebe ração, né? Então, o animal produz 15 litros, dá 150 gramas de mineral para ele, pelo menos para a vaca, que já está de bom tamanho. E o sal, vamos colocar entre 60 e 80 para a vaca, que é o nível de fósforo, se for um crescimento de 40 a 60, tá? O touro pode ser 40, então o crescimento precisa de mais, né? E principalmente as vacas, para reprodução, mais tendendo para 80 tá ótimo, para suprir que precisa, né?
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0: Mais alguma coisa? A informação de rótulo. Então, com o rótulo, a gente tem que reconhecer as informações contidas ali, níveis de garantia, lote, fabricação, empresa, responsável técnico. Se você tiver algum problema, suspeita do mineral, você pode ligar lá no na acionar, né, a empresa, serviço de atendimento ao consumidor. Se tiverem dúvida também, vocês podem falar comigo, que eu gosto de trabalhar essas questões aí da parte nutricional, mas no mineral, saber ler um rótulo, o que que tem, né, quanto de sal branco tem naquele mineral, quanto de ureia tem, que às vezes tem o sal proteinado que tem ureia, né? Tem, por exemplo, a ração também, eu sei orientar vocês sobre isso. Quanto que tem de fontes que não sejam, por exemplo, proteína verdadeira, como farinha de soja, e outros, né? E a outra bateria desse evento, Tarde de Campo, abordaram sobre fossa, uma fossa com sistema de sumidouro, fazer uma filtragem. Mas essa é do tipo fechada, não é aquela que você vai alimentando ela com esterco, que é outra história, né? Outro método, modelo Embrapa, né? Tá bom? Sobre o mercado, falar um pouco também, falar meio rapidamente aqui. O leite spot, nosso leite, né, do período da primeira quinzena de setembro, agora de 26, o leite spot deu uma continuidade no movimento de queda, infelizmente, né, apresentando uma desvalorização dos valores praticados em todas as regiões avaliadas no Brasil, né? O indicador médio do país registrou uma depreciação e encerrou o intervalo cotado a 2,92. Esse aqui é o leite spot, tá? Aquele negociado dentro dos laticínios. O que equivale à diminuição de 8 centavos na comparação dos últimos 15 dias. Então, espere o próximo Conselho Leite, as medidas de referência, uma queda aí. Eu acredito que entre 8 e 10 centavos, né? Isso aí, basicamente, uma tendência de baixa, segue o um movimento de aumento da captação do leite, né? Com o regime de chuvas que tem aí, ó, que tende a aumentar a produção do pasto e as forrageiras. Isso aumenta o volume ofertado pelas praças, né? Isso intensifica a pressão baixista no âmbito nacional, tá ok? Então é isso, pessoal. Sobre o milho, aí que compõe dietas, né? Milho e soja. O milho com o final da segunda safra, vários compradores estão se segurando a quantidade oferecida para obter maiores ganhos na saca, tá? Embora as exportações tenham sido menos expressivas em agosto, setembro ainda apresenta uma recuperação em relação ao volume menos movimentado. Assim, a saca teve um aumento de quase 4% em relação ao quinzena anterior, preço médio R$ 70,88, tá, a saca. E a soja, assim como o milho, a soja também apresentou essa valorização no início de setembro, em relação a agosto. E a influência do fenômeno El Niño, Super El Niño, sobre as condições climáticas, trouxe maior atenção ao mercado, contribuindo para esses movimentos autistas, né, que é positivos nas

0: cotações. Então, de forma geral, o cenário climático permanece como o maior fator de preocupação, conforme eu já citei aqui, né, para negociações futuras. Então, o preço da saca alcançando uma média de R$160 por saca. Tá ok? Um aumento de 4%. Pontos percentuais aí, tá bom? Questão do boi. Estamos tendo uma valorização meio crescente, não naquela velocidade tão alta, mas 355 arroba do boi gordo, tá certo? Ficamos aqui, finalizando o programa, mais um programa da Rádio Difusora. Um agradecimento no geral a todos os nossos parceiros e patrocinadores. Obrigado a você, produtor, que está sempre aí ouvindo a gente, trocando ideias e contribuindo, né, com o nosso a razão do nosso trabalho também, de visitar vocês, de aprender muito, né, nessa realidade do campo, né? Então, tenha um ótimo domingo, Deus abençoe a todos. Grande abraço.
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0: seja louvado.
1: A você que se faz presente nesta Igreja Matriz Santo Antônio de Pádua, aos que nos acompanham pela Rádio Difusora 102,3, desejamos a todos uma boa celebração.

0: com toda a igreja, rezemos neste momento uma dezena do Santo Rosário, pedindo mais vocações sacerdotais e religiosas para a Santa Igreja. Em nome do Pai, do Filho e do Espírito Santo. Amém. Pai nosso que estais nos céus, santificado seja o vosso nome. Venha a nós o vosso reino. Seja feita a vossa vontade, assim na terra como no céu.
1: O pão nosso de cada dia nos dai hoje. Perdoai-nos as nossas ofensas, assim como nós perdoamos a quem nos tem ofendido. E não nos deixeis cair em tentação, mas livrai-nos do mal. Amém.
0: Ave Maria, cheia de graça, o Senhor é convosco. Bendita sois vós entre as mulheres, e bendito é o fruto do vosso ventre, Jesus.
1: Santa Maria, Mãe de Deus, rogai por nós, os pecadores, agora e na hora de nossa morte. Amém.
0: Ave Maria, cheia de graça, o Senhor é convosco. Bendita sois vós entre as mulheres, e bendito é o fruto do vosso ventre, Jesus.
1: Santa Maria, Mãe de Deus, rogai por nós, os pecadores, agora e na hora de nossa morte. Amém.
0: Ave Maria, cheia de graça, o Senhor é convosco. Bendita sois vós entre as mulheres, e bendito é o fruto do vosso ventre, Jesus.
1: Santa Maria, Mãe de Deus, rogai por nós, os pecadores, agora e na hora de nossa morte. Amém.
0: Ave Maria, cheia de graça, o Senhor é convosco. Bendita sois vós entre as mulheres, e bendito é o fruto do vosso ventre, Jesus.
1: Santa Maria, Mãe de Deus, rogai por nós, os pecadores, agora e na hora de nossa morte. Amém.
0: Ave Maria, cheia de graça, o Senhor é convosco. Bendita sois vós entre as mulheres, e bendito é o fruto do vosso ventre, Jesus.
1: Santa Maria, Mãe de Deus, rogai por nós, os pecadores, agora e na hora de nossa morte. Amém.
0: Ave Maria, cheia de graça, o Senhor é convosco. Bendita sois vós entre as mulheres, e bendito é o fruto do vosso ventre, Jesus.
1: Santa Maria, Mãe de Deus, rogai por nós, os pecadores, agora e na hora de nossa morte. Amém.
0: Ave Maria, cheia de graça, o Senhor é convosco. Bendita sois vós entre as mulheres, e bendito é o fruto do vosso ventre, Jesus.
1: Santa Maria, Mãe de Deus, rogai por nós, os pecadores, agora e na hora de nossa morte. Amém.
0: Ave Maria, cheia de graça, o Senhor é convosco. Bendita sois vós entre as mulheres, e bendito é o fruto do vosso ventre, Jesus.
1: Santa Maria, Mãe de Deus, rogai por nós, os pecadores, agora e na hora de nossa morte. Amém.
0: Ave Maria, cheia de graça, o Senhor é convosco. Bendita sois vós entre as mulheres, e bendito é o fruto do vosso ventre, Jesus.
1: Santa Maria, Mãe de Deus, rogai por nós, os pecadores, agora e na hora de nossa morte. Amém.
0: Ave Maria, cheia de graça, o Senhor é convosco. Bendita sois vós entre as mulheres, e bendito é o fruto do vosso ventre, Jesus.
1: Santa Maria, Mãe de Deus, rogai por nós, os pecadores, agora e na hora de nossa morte. Amém.
0: Glória ao Pai, ao Filho e ao Espírito Santo,
1: como era no princípio, agora e sempre. Amém.
0: Oração pelas vocações sacerdotais, religiosas e missionárias. Ó Deus, que não queres a morte do pecador, mas sim que se converta e viva, nós vos suplicamos, pela intercessão da bem-aventurada sempre Virgem Maria, de São José, seu esposo, e de todos os santos, que nos concedas o maior número de operários para a tua Igreja, que trabalhando com Cristo, se dediquem e sacrifiquem pelas almas, pelo mesmo Cristo, nosso Senhor. Amém. Em nome do Pai, do Filho e do Espírito Santo. Amém. Rezaremos a Santa Missa nas seguintes intenções. Aniversariantes dizimistas: Celso Aparecido da Rocha, Gilmar Gilberto de Paula, Maria das Graças Vieira da Silva Borsato, Marilda Ribeirete Cardoso Papi, Matheus Faeta.

Magda Pelizzari, Osvaldo Teodoro Rodrigues e Rosineide de Freitas, pelo sétimo dia de Márcio Brizola Pereira. Sejam todos muito bem-vindos à celebração do 24º Domingo do Tempo Comum. Hoje, a Palavra de Deus nos convida a mergulhar no mistério do perdão e da misericórdia sem limites. Diante da pergunta de Pedro sobre quantas vezes devemos perdoar, Jesus nos ensina que a compaixão de Deus deve transbordar em nossas relações cotidianas. Que esta Eucaristia abra os nossos corações para libertarmos qualquer rancor e acolhermos a paz que vem do Senhor. Em pé, receberemos a equipe litúrgica.

0: Em nome do Pai, do Filho e do Espírito Santo.
1: Amém.
0: A graça de nosso Senhor Jesus Cristo, o amor do Pai e a comunhão do Espírito Santo estejam convosco.
1: Bendito seja Deus que nos reuniu no amor de Cristo.
0: No dia em que celebramos a vitória de Cristo sobre o pecado e a morte, também nós somos convidados a morrer para o pecado e ressurgir para uma vida nova. Reconheçamo-nos necessitados da misericórdia do Pai.

0: Deus Todo-Poderoso, rico em misericórdia, tenha compaixão de nós, perdoe os nossos pecados e nos conduza à vida eterna.
1: Amém.

Oremos. Além das intenções já proferidas, as que trazemos em nossos corações, rezemos pelo cenáculo diocesano que está acontecendo em nossa cidade, tendo a celebração eucarística agora às 8 horas da manhã, com a presença do nosso bispo diocesano, Dom Antônio Braz. Este dia inteiro para a Diocese de Jacarezinho, aqui em Santo Antônio da Platina, seja de graças e de bênçãos, e que o Senhor derrame todo o seu amor sobre os participantes.

0: Ó Deus, vós que criais e governais todas as coisas, volvei para nós o vosso olhar, e para sentirmos a ação da vossa misericórdia, dai-nos a graça de vos servir de todo o coração. Por nosso Senhor Jesus Cristo, vosso Filho, que é Deus, e convosco vive e reina, na unidade do Espírito Santo, por todos os séculos dos séculos.
1: Amém.

0: Leitura do livro do Eclesiástico. O rancor e a raiva são coisas detestáveis. Até o pecador procura dominá-las. Quem se vingar encontrará a vingança do Senhor, que pedirá severas contas de seus pecados. Perdoa a justiça cometida por teu próximo. Assim, quando orares, teus pecados serão perdoados. Se alguém guarda raiva contra o outro, como poderá pedir a Deus a cura? Se não tem compaixão do seu semelhante, como poderá pedir perdão dos seus pecados? Se ele, que é um mortal, guarda rancor, quem é que vai alcançar perdão para os seus pecados? Lembra-te do teu fim e deixa de odiar. Pensa na destruição e na morte e persevera nos mandamentos. Pensa nos mandamentos e não guardes rancor ao teu próximo. Pensa na aliança do Altíssimo e não leves em conta a falta alheia. Palavra do Senhor.
1: Graças a Deus.

0: Leitura da Carta de São Paulo aos Romanos. Irmãos, ninguém dentre nós vive para si mesmo ou morre para si mesmo. Se estamos vivos, é para o Senhor que vivemos. Se morremos, é para o Senhor que morremos. Portanto, vivos ou mortos, pertencemos ao Senhor. Cristo morreu e ressuscitou exatamente para isto, para ser o Senhor dos mortos e dos vivos. Palavra do Senhor.
1: Graças a Deus.

0: O Senhor esteja convosco.
1: Ele está no meio de nós.
0: Proclamação do Evangelho de Jesus Cristo segundo Mateus.
1: Glória a vós, Senhor.
0: Naquele tempo, Pedro aproximou-se de Jesus e perguntou: Senhor, quantas vezes devo perdoar se meu irmão pecar contra mim? Até 7 vezes? Jesus respondeu: Não te digo até 7 vezes, mas até 70 vezes 7. Porque o reino dos céus é como um rei que resolveu acertar as contas com seus empregados. Quando começou o acerto, levaram-lhe um que lhe devia uma enorme fortuna. Como o empregado não tivesse com que pagar, o patrão mandou que fosse vendido como escravo, junto com a mulher e os filhos e tudo o que possuía, para que pagasse a dívida. O empregado, porém, caiu aos pés do patrão e, prostrado, suplicava: Dá-me um prazo e eu te pagarei tudo. Diante disso, o patrão teve compaixão, soltou o empregado e perdoou-lhe a dívida. Ao sair dali, aquele empregado encontrou um dos seus companheiros, que lhe devia apenas 100 moedas. Ele o agarrou e começou a sufocá-lo, dizendo: Paga o que me deves. O companheiro, caindo aos seus pés, suplicava: Dá-me um prazo e eu te pagarei. Mas o empregado não quis saber disso. Saiu e mandou jogá-lo na prisão, até que pagasse o que devia. Vendo o que havia

0: acontecido. Os outros empregados ficaram muito tristes, procuraram o patrão e lhe contaram tudo. Então o patrão mandou chamá-lo e lhe disse: empregado perverso, eu te perdoei toda a tua dívida, porque tu me suplicaste. Não devias tu também ter compaixão do teu companheiro, como eu tive compaixão de ti? O patrão indignou-se e mandou entregar aquele empregado aos torturadores, até que pagasse toda a sua dívida. É assim que o meu Pai que está nos céus fará convosco, se cada um não perdoar de coração ao seu irmão. Palavra da salvação.
1: Glória a vós, Senhor.
0: Amados irmãos e irmãs, presentes aqui na nossa Igreja Matriz, Santo Antônio de Pádua, Santo Antônio da Platina, os que nos acompanham pela Rádio Difusora. Este domingo, nós temos na Palavra de Deus um caminho a ser percorrido. Algo que é divino, mas que passa por nossa humanidade. Justamente o perdão. Não sei se os irmãos e as irmãs percebem, mas eu tenho a impressão que o campo do perdão, às vezes, é tido como algo ruim. E aí as pessoas vão criando conversas e diálogos do tipo: eu não perdoo, quero que se exploda, que essa pessoa também sofra o que fez comigo, eu não vou perdoar. E fica naquela questão negativa. E isso atrapalha o coração. Isso confunde o nosso psique, que precisa estar pautado pela palavra do Senhor. Quando não ficam, tenho ódio dessa pessoa, tenho uma raiva, esse rancor que está dentro de mim não sai. E não sai mesmo. Por quê? Porque a pessoa, ela está ruminando aquela situação ruim e não faz o trabalho de perdoar. Olha o que o Senhor nos diz, nos educando no livro do Eclesiástico: o rancor e a raiva são coisas detestáveis. Até o pecador procura dominá-las. Não alimente o rancor. Não alimente a raiva. Isso se torna um câncer espiritual em nós. É preciso liberar o perdão, para que todo o mal-estar de rancor, de raiva, às vezes de ódio, desejo de vingança, seja eliminado do nosso viver. O Eclesiástico também vai dizer da importância aqui de perdoarmos o nosso próximo. Perdoa a injustiça cometida por teu próximo, assim, quando orares, teus pecados serão perdoados. Preste atenção nisso. Perdoa a injustiça cometida por teu próximo. Assim, quando orares, teus pecados serão perdoados. No Evangelho de hoje, nós temos Pedro que vai se aproximar de Jesus e dizer: Senhor, se eu perdoar até 7 vezes, está bom. Jesus vai dizer: não digo até 7 vezes, mas 70 vezes 7. 7. Aqui não é uma questão de somatória,

contábil de quantas vezes eu vou perdoar. O que o Senhor está nos ensinando é: precisamos sempre liberar o perdão. E aqui repito, o perdão é algo divino que passa pela nossa humanidade. E aí Jesus conta esta parábola que acabamos de ouvir. E aquele empregado que devia uma grande fortuna ia ser vendido como escravo, ele, sua esposa e filhos. Ele se joga de joelhos, pede mais um tempo. E o que é que o perdão, e o que é que o empregado recebe? O perdão. O patrão lhe perdoa a dívida. Muito foi perdoado. Quando sai, encontra um amigo que lhe deve algumas moedas. Acontece a mesma coisa, ele vai pedir para pagar, o outro se joga aos pés dele e diz: olha, eu não tenho como te pagar, me dá mais um tempo, depois eu te pago. Não, mande-o para a prisão para pagar. Os funcionários irão falar ao patrão, o patrão chama, vai dizer: não deveria tu também ter feito o mesmo? Vamos aqui fazer um cálculo matemático bem simples, só para a compreensão. Digamos que aquele que devia uma grande fortuna, só para entender, devia R$1.000 ao patrão. O que devia ele, devia R$100. O bendito ainda estava no lucro, R$900 ainda de crédito, de lucro para ele. E nem assim ele foi capaz de perdoar. E Jesus está nos ensinando que quanto mais o Pai do céu é misericordioso para conosco, perdoa as nossas dívidas, nós também devemos perdoar os nossos devedores. Quem perdoa, meu irmão, minha irmã, está mais próximo de Deus, está na comunhão com Deus, porque em Deus é que nós encontramos a capacidade de liberarmos perdão. Quem perdoa é o mais forte, é o mais inteligente, o mais capaz. Quem perdoa está em evidência diante de Deus. Quem perdoa, escolheu a melhor parte. Por isso que eu digo que devemos olhar o perdão pelo lado positivo, da bênção, da graça, não no negativo. A gente precisa entender que é valioso o coração do homem e da mulher que perdoa. Há uma honra cristã no coração dos que perdoam. Diga para o seu irmão, para a sua irmã que está do seu lado assim: seja esperto, perdoe sempre. Diga para quem está do seu lado: seja esperto, esperta, perdoe sempre. É claro que dependendo do que aconteceu, a gente fica com aquele mal-estar, o coração fica apertado, alguns têm angústia, outros entram no campo de ansiedade. Tem pessoas que por falta de perdão sofrem de enxaqueca, dores na coluna, insônia, perturbações, pesadelos quando vão dormir. E quanto mais o rancor e o ódio vai corroendo a alma desta pessoa, ela vai ficando carrancuda, mal-humorada. Tanto quanto a gente vai ao médico, ele nos passa a receita, a medicação e a gente toma porque queremos restaurar a nossa saúde, o perdão restaura o nosso sistema emocional, nosso sistema físico, psíquico, espiritual. Faz bem perdoar. E deixa que a vingança de Deus cuide daquilo que fizeram para nós. Deus é justo, um justo juiz, que eu me livre do mal que me fizeram e que eu consiga fazer o meu caminho.

livre, liberto de todo mal. Perdoar é uma decisão. Perdoar não é esquecer o que aconteceu, tá bom? Tem gente que também, para fazer graça, às vezes até diz assim para o outro: eu te perdoo, mas eu não esqueço. Ah, mas deixa de ser trouxa, né? Como que vai esquecer? Não vai esquecer o que aconteceu. A não ser que a gente fique doente das nossas faculdades mentais. Vai lembrar, mas não vai sofrer mais. Quando vê a pessoa, uma situação parecida, nossa, já sofri com isso, mas eu já estou à frente, porque já perdoei, Deus está comigo, vou seguindo minha vida e quero o bem da pessoa ainda. Jesus ensinou isso. Orai pelos que vos perseguem, amai os vossos inimigos. O que é amar os inimigos? Não querer o mal dele. Querer que ele se converta, que ele seja feliz, que ele tenha saúde, que ele faça o caminho dele, que ele encontre Jesus, que ele mude de vida. Não provocar nenhuma maldade. A vida é mais suave, é mais tranquila, quando a gente passa por um momento difícil e perdoa. Só quero voltar lá no que o Eclesiástico diz para fechar esta questão na homilia. Perdoa a injustiça cometida por teu próximo, assim quando orares, teus pecados serão perdoados. Olha só o que Jesus nos ensinou, e eu preciso da ajuda da comunidade para terminar a oração, tá bom? No Pai Nosso nós temos uma petição sobre o perdão, que é assim: perdoai-nos as nossas ofensas, mas parece que está tão parecido com o Eclesiástico. Perdoa a injustiça cometida por teu próximo, assim quando orares, teus pecados serão perdoados. Perdoai-nos as nossas ofensas, olha a estrutura da oração do Pai Nosso que Jesus nos ensinou. A gente pede perdão a Deus tanto quanto a gente perdoa as pessoas. Você já tinha pensado nisso? Nessa oração que Jesus nos ensinou? Nós pedimos perdão a Deus de acordo com o que eu perdoo as pessoas. Por isso, perdoar, meu irmão, minha irmã, é algo, repito, divino, que passa pela nossa humanidade. É importante que a gente dê passos no caminho do perdão. Porque São Paulo já está aqui ensinando aos romanos e a nós: quer vivamos, quer morramos, pertencemos ao Senhor. Se nós pertencemos ao Senhor pela graça do Santo Batismo, o Senhor está nos ensinando que tem que perdoar sempre, que o Pai vai nos perdoar de acordo com o que a gente perdoa as pessoas. E olha que depois do ensinamento da oração do Pai Nosso, Jesus ainda dá uma cutucada na gente bem forte: se não perdoardes, tampouco o vosso Pai do Céu vos perdoará. São palavras de Jesus, depois que ele ensina a oração do Pai Nosso, a oração perfeita que nós temos. Nós não podemos fazer um caminho negativo das coisas ruins que nos acontecem. Nós podemos fazer um caminho feliz. E olha que há felicidade no coração de quem perdoa. Porque Deus, ele sublima em nós a alegria. Porque quando perdoo, eu tenho o mesmo gesto de misericórdia, de compaixão de Deus. Porque ele muito me perdoa. Ele muito age com misericórdia para com a minha pessoa. Por isso, sede misericordiosos como vosso Pai do Céu é misericordioso.
Olha que gostoso foi poder...

0: de cantar: o Senhor é bondoso, compassivo e carinhoso. Cantamos isso no Salmo. A alma rejubila, e é verdade, o Senhor é bondoso, compassivo e carinhoso. Que a gente possa crescer no campo do perdão e se aventurar em Deus. Eu me atrevo a dizer aos irmãos, às irmãs, a mim mesmo: quanto mais perdão eu libero, mais santo eu sou. Porque o perdão arranca de nós as más inclinações humanas, do ódio e da raiva, do rancor, do desejo de vingança, que são coisas detestáveis. Não queira ficar na amargura, no sofrimento, no círculo vicioso do negacionismo no campo do perdão. Pelo contrário, se liberte, se livre e deixe que Deus cuide dos nossos devedores. Louvado seja nosso Senhor Jesus Cristo. Creio em Deus Pai, Todo-Poderoso, Criador do
1: céu e da terra, e Jesus Cristo, nosso Senhor, que foi concebido
0: pelo poder do Espírito Santo, nasceu da Virgem Maria, nasceu
1: do Espírito Santo, foi crucificado, ressuscitado, viveu nos anos mortos, ressuscitou.
0: Caríssimos fiéis, neste dia em que reconhecemos a grandeza de Deus quando perdoa e a do homem que aprende a perdoar, digamos com fé:
2: ouvi, Senhor, a nossa oração.
3: Pelos ministros e fiéis da nossa diocese de Jacarezinho, para que aprendam a perdoar-se mutuamente, como Cristo ensinou a Pedro, oremos.
2: Ouvi, Senhor, a nossa oração.
3: Pelos que detêm poderes de governo, para que fomentem na sociedade a concórdia, a solidariedade e a paz, oremos.
2: Ouvi, Senhor, a nossa oração.
3: Pelos fiéis das igrejas cristãs, para que superem todas as divisões e cheguem à unidade da fé em Cristo, oremos.
2: Ouvi, Senhor, a nossa oração.
3: Pelos que vivem pensando apenas em si mesmos, para que acreditem em Jesus, que morreu por todos e nos ensina a viver para Ele e para os outros, oremos.
2: Ouvi, Senhor, a nossa oração.
3: Pelos membros desta Assembleia Celebrante e por todos os imigrantes da nossa paróquia, para que ponham em prática a mensagem de Jesus sobre o perdão, oremos.
2: Ouvi, Senhor, a nossa oração.
3: Hoje celebramos o 7º dia de falecimento de Márcio Brizola Pereira. E por todos os que morreram na esperança da ressurreição, para que o Senhor os leve a contemplar no céu o esplendor da sua face. E pelos familiares, conhecidos e amigos que hoje sentem a sua falta, a fim de que a esperança da vida eterna seja conforto nesta hora de dor e tristeza. Oremos.

0: Ouvi, Senhor, a nossa oração.
1: Rezemos também por todos os cursilistas e aos que irão ingressar nesse movimento para que sejam firmes na fé. Oremos.
0: Ouvi, Senhor, a nossa oração.
2: Senhor de misericórdia infinita, não limiteis a vossa indulgência à nossa capacidade de perdoar, mas ensinai-nos a descobrir em vosso Filho a medida do vosso perdão, por Cristo nosso Senhor.
0: Amém.

0: Orai, irmãos e irmãs, para que o meu e vosso sacrifício seja aceito por Deus, Pai Todo-Poderoso.
1: Receba, ó Senhor, por tuas mãos este sacrifício, para a glória do seu nome, para o nosso bem e de toda a sua santa igreja.
0: Ó Deus, inclinai-vos, Senhor, as nossas súplicas e acolhei benigno as oferendas dos vossos fiéis, a fim de que os dons que cada um trouxe em vossa honra sirvam à salvação de todos, por Cristo nosso Senhor.
1: Amém.
0: O Senhor esteja convosco.
1: Ele está no meio de nós.
0: Corações ao alto.
1: O nosso coração está em Deus.
0: Demos graças ao Senhor nosso Deus.
1: É nosso dever e nossa salvação.
0: Na verdade, é digno e justo dar-vos graças sempre, Pai Santo, Deus eterno e todo-poderoso. Constantemente nos chamais a uma vida mais plena. E porque sois rico em misericórdia, sempre ofereceis o perdão e convidais os pecadores a confiar somente na vossa bondade. E a nós que tantas vezes quebramos a vossa aliança, nunca nos rejeitastes, mas por Jesus Cristo, vosso Filho, nosso Redentor, unistes convosco a família humana com um vínculo novo de caridade, tão estreito e forte que nada poderá romper. Também hoje ofereceis tempo de graça e reconciliação ao vosso povo e um novo alento para que em Cristo se converta a vós.

enquanto sempre mais dócil ao Espírito Santo, se coloca ao serviço de todos. Por isso, cheios de admiração, exaltamos a força do vosso amor e, proclamando nossa alegria pela salvação, nos unimos às multidões dos céus, cantando sem cessar.

0: Na verdade, ó Pai, vós sois santo e desde a origem do mundo tudo fazeis para sermos santos como vós sois santo. Olhai as oferendas do vosso povo e derramai sobre elas a força do vosso Espírito para que se tornem o corpo e o sangue do vosso amado Filho Jesus Cristo, no qual também nós somos vossos filhos.
1: Enviai o vosso Espírito Santo.
0: Quando outrora estávamos perdidos, incapazes de vos encontrar, vós nos amastes com imenso amor, pois vosso Filho único justo entregou-se à morte, não rejeitando ser pregado no lenho da cruz, antes, porém, de seus braços abertos traçarem entre o céu e a terra o sinal permanente da vossa aliança. Jesus quis celebrar a Páscoa com seus discípulos, ceando com eles, tomou o pão, pronunciou a bênção de ação de graças, partiu e o deu a seus discípulos, dizendo: tomai todos e comei, isto é o meu corpo, que será entregue por vós.

Do mesmo modo, no fim da ceia, Jesus, sabendo que ia reconciliar em si todas as coisas, pelo sangue a ser derramado na cruz, tomou o cálice repleto do fruto da videira. Deu-vos graças novamente e o entregou a seus discípulos, dizendo: tomai todos e bebei. Este é o cálice do meu sangue, o sangue da nova e eterna aliança, que será derramado por vós e por todos para a remissão dos pecados. Fazei isto em memória de mim.

0: Mistério da fé.
1: Anunciamos, Senhor, a vossa morte e proclamamos a vossa ressurreição. Vinde, Senhor Jesus.
0: Fazendo, pois, memória de vosso Filho Jesus Cristo, nossa Páscoa e certeza da paz definitiva, celebramos sua morte e ressurreição. E aguardando o dia feliz de sua vinda gloriosa, nós os oferecemos, Deus fiel e misericordioso, a vítima que nos reconcilia convosco.
1: Aceitai, ó Senhor, a nossa oferta.
0: Olhai com amor, Pai misericordioso, aqueles que unis a vós, pelo sacrifício do vosso Filho, e concedei que pela força do Espírito Santo, os que participam do único pão e do mesmo cálice, sejam congregados em Cristo num só corpo, no qual toda

0: as divisões sejam superadas.
1: O Espírito nos una num só corpo.
0: Conservai-nos sempre em comunhão de fé e amor, unidos ao Papa Leão e ao nosso Bispo Antônio Brás. Ajudai-nos a esperar juntos a vinda do vosso reino até o dia em que, diante de vós, formos santos entre os santos na morada celeste, ao lado da Virgem Maria, Mãe de Deus, dos apóstolos e todos os santos, e com nossos irmãos e irmãs já falecidos, de maneira particular, Márcio Brizola Pereira, que há 7 dias chamastes para a vossa convivência e que confiamos à vossa misericórdia. Enfim, libertos das feridas do pecado e plenamente transformados em novas criaturas, felizes cantaremos a ação de graças do vosso Cristo, que vive para sempre. Por Cristo, com Cristo e em Cristo, a vós, Deus Pai Todo-Poderoso, na unidade do Espírito Santo, toda honra e toda glória, por todos os séculos dos séculos.
2: Amém.
0: O Senhor nos comunicou o Seu Espírito, com a confiança e a liberdade de filhos e filhas, digamos juntos. Pai nosso,
1: que estais no céu, santificado seja o vosso nome. Venha a nós o vosso reino. Seja feita a vossa vontade, assim na terra como no céu. O pão nosso de cada dia nos dai hoje. Perdoai-nos as nossas ofensas, assim como nós perdoamos a quem nos tem ofendido. E não nos deixeis cair em tentação, mas livrai-nos do mal.
0: Livrai-nos de todos os males, ó Pai, e dai-nos hoje a vossa paz. Ajudados pela vossa misericórdia, sejamos sempre livres do pecado e protegidos de todos os perigos. Enquanto aguardamos a feliz esperança e a vinda do nosso Salvador, Jesus Cristo.
1: Vosso é o reino, o poder e a glória para sempre.
0: Senhor Jesus Cristo, dissestes aos vossos apóstolos, eu vos deixo a paz, eu vos dou a minha paz. Não olheis os nossos pecados, mas a fé que anima a vossa igreja. Dai-lhe segundo o vosso desejo a paz e a unidade. Vós que sois Deus com o Pai e o Espírito Santo.
2: Amém.
0: A paz do Senhor esteja sempre convosco.
1: O amor de Cristo nos uniu.

0: Provai e vede como o Senhor é bom, feliz de quem nele encontra seu refúgio. Eis o Cordeiro de Deus, aquele que tira o pecado do mundo.
1: Senhor, eu não sou digna de quem creis em minha morada, mas...

dei uma palavra e serei salva. 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

0: Oremos. Senhor, o vosso dom celeste penetre nossas mentes e nossos corpos, para que em nós prevaleça sempre, não o sentimento, mas a força deste sacramento, por Cristo nosso Senhor.
1: Amém.
0: Vamos pedir a intercessão de Nossa Senhora por todas as necessidades das nossas famílias. Salve, Rainha, Mãe da Misericórdia, a vida, doçura e esperança nossa salve. A vós bradamos, degredados filhos de Eva. A vós suspiramos, gemendo e chorando neste vale de lágrimas. E após, advogada nossa, esses vossos olhos misericordiosos a nos volvei. E depois desse desterro, mostrai-nos, Jesus, bendito é o fruto do vosso ventre. Ó clemente, ó piedosa, ó doce sempre Virgem Maria, rogai por nós, ó Santa Mãe de Deus,
2: para que sejamos dignos das promessas de Cristo.
0: Nossa Senhora Aparecida,
2: rogai por nós.
0: São José, terror dos demônios,
2: rogai por nós.
0: Teremos agora uma fala da pastoral para nós.
3: Bom dia a todos, queridos irmãos e irmãs em Cristo. A segunda semana de cada mês é dedicada a realizar a Semana Paroquial do Dízimo. E em nome da Pastoral do Dízimo, estamos aqui para agradecer a todos os dizimistas que, mesmo diante as dificuldades, mantiveram sua fidelidade. No Evangelho de hoje, Jesus nos ensina sobre a importância do perdão, por meio da parábola do servo que foi perdoado, mas não soube perdoar. Ele nos revela a grandeza da misericórdia de Deus e nos convida a ter um coração generoso. Deus nos perdoa, nos acolhe e nos oferece novas oportunidades. Como filhos amados, somos chamados a fazer o mesmo com nossos irmãos, transformando misericórdia em atitudes concretas de amor e partilha. O dízimo é uma expressão de gratidão a Deus, de compromisso com a missão da Igreja. Por meio dele, ajudamos a anunciar o Evangelho, acolher os necessitados e fortalecer a nossa comunidade, contribuindo para que as dimensões religiosa, social e missionária sejam atendidas. Convido a todos a rezarmos juntos a oração do dizimista. Deus Pai de amor, que tudo nos dás com generosidade, obrigado pela vida, pelos sonhos e realizações de teu amor nos faz experimentar. Obrigado porque estás presente em nossos projetos quando vislumbramos que a vida é um dom a ser partilhado. Pedimos-te, Pai, que volvas o nosso coração para a fraterna partilha do dízimo
4: e abras a nossa
3: consciência para o compromisso questão de solidariedade. Que nosso dízimo seja suportado

0: Gostaríamos de fazer um convite a você, que ainda não é ou que deixou de ser dizimista, a fazer parte desse ato de fé, amor e caridade que move a Igreja em Cristo. Mais uma vez, obrigado e a nossa gratidão a todos. Deus os abençoe hoje e sempre.
1: Os avisos da nossa paróquia. O livrinho da novena de Nossa Senhora Aparecida, já o temos à venda no escritório paroquial por apenas R$4. O terço do comércio, na quarta-feira, será no ateliê de podologia e estética e no sábado no salão Linda Estilo, sempre às 7 horas da manhã. Terça-feira tem missa no Lajeadinho, quinta-feira na Santa Verônica, sábado no Jardim do Sol e na Água da Areia, às 19h30. Domingo tem missa na Vila Rica, às 9h, e no Jardim Santa Cruz, às 19h30. Nós temos aí as cartelas do show de prêmio do bingo da nossa cidade, as 4 paróquias unidas. Este valor que será arrecadado é revertido aos trabalhos do Lar Jesus Adolescente. Custa apenas R$ 25,00 as cartelas, concorreremos a R$ 20.000 em premiações. Então você pode adquirir no escritório paroquial com os agentes de movimentos e pastorais. É um trabalho muito importante e nós precisamos do apoio de toda a comunidade platinense para podermos manter o Lar Jesus Adolescente funcionando. São atendidas entre crianças e adolescentes 150 na parte da manhã e 150 na parte da tarde. Então são 300 crianças, entre crianças e adolescentes, assistidos pelo Lar Jesus Adolescente. Então toda a comunidade platinense pode ajudar adquirindo uma cartela de bingo. A irmã Estela da comunidade Proclamai trouxe os doces caseiros, sempre fresquinhos, bem gostosos, saborosos. Você pode levar para casa, pode levar na casa de alguém que vai almoçar hoje, talvez, como sobremesa. Pode pagar em dinheiro, em cartão, em Pix, tem todas as oportunidades. As irmãs estão construindo a casa delas. Elas não têm casa própria ainda em Santo Antônio. Nós estamos erguendo esta casa. E o doce tem ajudado bastante. Então ajude a construirmos a casa das irmãs e a adoçarmos a vida também das crianças e adolescentes que são assistidos no projeto Bom Pastor do Aparecidinho 3, que elas coordenam. Então fica aí a dica de um pedido de colaboração. Agradeço a presença fraterna, orante de todos aqui presentes na nossa Igreja Matriz, os que estão participando conosco pela Rádio Difusora, toda a equipe de liturgia, o meu muito obrigado. Vamos acolher a bênção de Deus. O Senhor esteja convosco.
2: Ele está no meio de nós.
1: Por intermédio da intercessão de Santo Antônio de Pádua, nosso padroeiro, abençoe-vos o Deus Todo-Poderoso, Pai e Filho e Espírito Santo.
2: Amém.
1: Tenham todos um ótimo domingo, uma semana muito abençoada. Ide em paz e o Senhor vos acompanhe.
2: Graças a Deus.

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1: Bom dia, amados, graça e paz. Quem que vos fala é o David. Sou membro da Igreja Metodista aqui no Jardim Santa Mônica, na cidade de Santo Antônio da Platina. E eu estarei com vocês nessa manhã para uma reflexão, para o que Deus tem falado no meu coração para trazer aqui nessa manhã. Vamos ter uma palavra de oração? Pai amado, Pai querido, te agradeço, Pai, por essa oportunidade de estar aqui falando do teu povo, falando dos teus filhos, Pai. Que o Teu Espírito Santo esteja com cada um que está ouvindo, Pai, essa palavra, essa mensagem nessa manhã. Que o Teu Espírito abra nossos ouvidos e o nosso coração para que nós venhamos receber a Tua palavra e que seja um solo fértil. Para que essa semente germine cada vez mais e dê frutos a 30, a 50 e a 100 por 1. Em nome de Jesus, amém. Amados, o texto dessa manhã se encontra no livro de Marcos, capítulo 11, a partir do versículo 24. Esse primeiro versículo 24, eu recebi a notificação em uns aplicativos, creio que vocês conhecem, alguns aplicativos que tem que é sobre a Bíblia. E ele diariamente me recomenda algum versículo para estar fazendo a leitura. E ele me veio alguns dias atrás. E quando a gente lê esse versículo isoladamente, separado do restante do texto, é algo que automaticamente já faz brilhar os nossos olhos. Eu vou estar lendo com vocês Marcos 11, a partir do versículo 24, que diz o seguinte: por isso, digo a vocês que tudo o que pedirem em oração, creiam que já o receberam, e assim será com vocês.

Com certeza, o coração de vocês encheu de alegria também ouvindo esse texto, esse versículo, porque é algo que, se nós lemos apenas ele, nos induz a algo que talvez nós fazemos de forma errada há muito tempo. Porque se é tão simples assim, o que a gente pedir crendo, a gente vai receber.

E o outro motivo é algo que Deus tem trabalhado um pouco no meu coração, que é o seguinte: muitas vezes nós pedimos, como ele diz na sua palavra, que às vezes nós pedimos, mas pedimos mal, para o nosso próprio prazer. Então esse já é o primeiro ponto. Se nós estamos pedindo algo que não é errado pedir bênçãos do Senhor, seja na parte física, parte emocional, parte financeira, ele nos recomenda sim a pedir, a orar, crendo que assim nós receberemos. Mas esse outro versículo, quando ele diz que nós pedimos mal, nós não recebemos porque pedimos para o nosso próprio prazer, já nos leva a perceber, a entender que muitas vezes o nosso pedido não está de acordo com o que o Senhor quer. Então, a partir do momento que o nosso pedido não está em linha, não está em conjunto com o que o nosso Pai quer de nós, automaticamente, ou a maioria das vezes, nós não receberemos. E aí, isso é um princípio. É um princípio. Muitas vezes nós esquecemos dos outros versículos da Bíblia e achamos que Deus não está sendo verdadeiro com o que ele diz na palavra. Mas pelo contrário. Para provar isso e para mostrar isso, eu queria continuar no versículo 25 aqui de Marcos 11. E diz o seguinte: e quando estiverem orando, se tiverem alguma coisa contra alguém, perdoem, para que o Pai de vocês que está nos céus perdoe as ofensas de vocês. Mas, se vocês não perdoarem, também o Pai de vocês que está nos céus não perdoará as ofensas de vocês. Então, a sequência desse texto é um contraste tão grande com o versículo 24, que no versículo ele diz: o que vocês pediram, vocês vão receber crendo. Mas logo após ele diz: se vocês não perdoarem, eu não perdoarei. Muitas vezes nós achamos que Deus sempre vai nos perdoar porque em alguma parte da nossa vida cristã nós ouvimos que Deus veio, que Jesus veio e morreu pelos nossos pecados para nos perdoar e nos reconciliar com o Pai. E isso é totalmente verdade. O trabalho da cruz foi para que nós pudéssemos ter o acesso de volta ao Pai que nós tínhamos perdido por meio de Adão e Eva. Só que a partir do momento que você o recebe como seu Senhor e Salvador, crendo nele, crendo que ele veio em carne e ressuscitou ao terceiro dia, você assume o compromisso de viver de acordo com o que ele pede de vós, com o que ele pede de nós. E isso é um tema central da mensagem dele, é o perdão. Então, outro ponto que eu comentei no início da mensagem, que muitas vezes nós pedimos e não recebemos, o segundo ponto também está sendo explicado nesse versículo 25 e 26. Muitas coisas Deus condiciona a outra, não quer dizer que a nossa salvação é por meio das nossas obras. Mas as nossas obras nós fazemos por meio da salvação que nós já recebemos. É como uma criança que começa a torcer para um time e aí ela começa a aprender as coisas do time. Os hinos, os títulos, os uniformes. Ele passa a viver aquilo de forma intensa. E é isso que Deus pede de nós também, que a partir do momento que nós entendemos o sacrifício dele por nós, que nós venhamos viver de acordo com essa vida, com essa nova vida que ele nos deu. Então talvez as nossas próximas petições a Deus, antes de pedirmos exatamente o que queremos, o que o nosso coração tem anseio, podemos primeiramente ponderar se aquilo que eu estou pedindo é porque eu quero mais de Deus

com humildade, porque eu estou insatisfeito com o que eu já tenho. E isso muda tudo. Muitas vezes, pela nossa impaciência de refletir sobre as coisas, nós perdemos muitas coisas. E esse é o momento que a gente pode voltar a refletir. Pai, será que isso que eu quero, o Senhor quer para mim? E eu creio que Ele vai te responder. Ele diz que a paz dEle excede todo entendimento. Então, se é algo que nós pedimos e às vezes até recebemos, ou estamos prestes a receber, está tirando a nossa paz, já é um bom sinal de que aquilo não é de Deus. E eu não estou falando das lutas que vêm com algumas bênçãos. Muitas vezes, antes de recebermos algo de Deus, a luta se intensifica. Só que quando é de Deus, você se sente cada vez mais forte, capacitado nele para enfrentar os problemas que estão vindo antes da bênção ou durante o recebimento da bênção. Nessa mesma semana, eu estava conversando com a minha esposa sobre um assunto e ela me fez uma pergunta. Ela me disse: amor, o que você acha sobre isso? O que você pensa sobre isso? E eu dificilmente respondo algo de imediato. Eu sempre tento pensar um pouco antes de responder as coisas, algumas questões talvez mais delicadas, eu penso mais ainda. Mas quando ela me fez essa pergunta, veio algo no meu coração. E eu respondi o seguinte para ela: não importa o que eu penso sobre isso. Porque às vezes o que a gente pensa sobre as coisas é justamente por isso que a gente faz coisas erradas ou toma decisões erradas. A questão é: o que Deus pensa sobre isso? E ali meio que talvez tenha ficado um silêncio na conversa, porque não estava bem moldado no meu coração essa mensagem. E depois eu comecei a refletir sobre isso. E é justamente isso que Deus está trazendo aqui pra gente nessa manhã. Muitas vezes nós queremos pedir ou fazer ou opinar sobre algo a partir do nosso entendimento, mas Ele deixou Sua palavra justamente para isso, para que a nossa mente seja moldada por meio da Sua palavra. Ele diz que toda palavra que está escrita na Bíblia foi inspirada pelo Espírito de Deus e é proveitosa para o ensino. Então, naquele momento, eu falei: o que está escrito na palavra sobre isso? O que nós podemos encontrar na palavra de Deus a respeito desse assunto? E aí sim a gente vai tomar uma decisão certa. Então, se hoje você passa por um momento que você precisa tomar uma decisão e não sabe se é a decisão certa, ou estar com medo, ou está com medo de tomar essa decisão, busque na palavra de Deus, crendo que Ele iluminará o seu entendimento a respeito de qualquer assunto. De qualquer assunto, o Espírito Santo que habita dentro de você traduzirá a palavra de Deus e te indicará o que deverá ser feito. Não tenha medo, se achegue à presença do Pai e Ele se achegará a vocês. Amém? Amados, essa é a mensagem que Deus colocou no meu coração nessa manhã. Eu agradeço grandemente pela vez de vocês que estão aqui nessa manhã nos ouvindo, e que podemos ter muito mais tempos de reflexão. Amém? Pai amado, Pai querido, obrigado por essa manhã. Que essa palavra venha germinar, Senhor, nos corações de todos nós que estamos ouvindo. Que a semana se inicie de forma esplêndida, de forma guiada e direcionada por Ti. Dê roupas novas, uma mente nova, um coração novo para cada um que está ouvindo e para cada família que será abençoada por quem está recebendo essa palavra. Em nome de Jesus é que pedimos e Te agradecemos. Amém.

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Cumprimento o povo do Senhor, todos os ouvintes desse programa, com a paz do Senhor Jesus para todos. Eu, Maria Aparecida, da Igreja Fogo Divino, quero deixar mais uma mensagem nesta manhã de domingo, para que vocês possam estar refletindo no seu coração essa mensagem do Senhor, que se encontra no livro de Salmo, capítulo número 100, no versículo de número 5. Vamos lá para a palavra. Diz assim a palavra do Senhor: porque o Senhor é bom e eterna a sua misericórdia, e a sua verdade estende-se de geração a geração. Louvado e glorificado o nome santo do Senhor. Então a palavra do Senhor está nos dizendo que o Senhor é bom e eterna é a sua misericórdia. Então o Senhor é bom a todo tempo. A misericórdia dele não tem fim. Todos quantos se aproxima dele, recebe. Todos quantos chama por ele, ele responde. Todos quantos procura por ele, se acha. Ele se deixa ser achado. Todos aquele que grita por socorro, ele estende as suas mãos. Todos quantos deseja a caminhar com o Senhor acolhe. Acolhe como filho, como um pai. Acolhe um filho quando o filho está precisando de abraço, de carinho. Assim é o nosso Deus, que é bom a todo tempo e a sua misericórdia dura para sempre. Aí talvez tem muitas pessoas que vão me perguntar: ô irmã Maria, mas se Deus é bom e se a sua misericórdia estende de geração para geração, por que que tem gente sofrendo tanto neste mundo? Por que que tem gente penando? Por que que tem tanta gente caído, prostrado? Por que que tem tantos miseráveis andando pela face da terra? Essa é a grandeza do Evangelho de Deus. Que ele está dizendo que ele é bom a todo tempo. E a sua misericórdia vai de geração a geração. Então, aqueles que se aproximam do Senhor, de maneira nenhuma ele lança fora. Aqueles que gritam por socorro, de maneira nenhuma o Senhor deixa de responder. A mão do Senhor não está encolhida, como diz no livro de Isaías. Eis que a mão do Senhor não está encolhida para que não possa te alcançar. Significa que se nós der um passo de fé diante do Senhor, o Senhor vai dar três para te encontrar, para abraçar e para te acolher. E a palavra do Senhor está dizendo também que quando nós gritarmos por ele, ele nos responde. Louvado seja o nome do Senhor, porque ele está dizendo que o meu ouvido não está agradecido.

gravado, ou seja, não está tampado para que eu não possa ouvir. O ouvido do Senhor ouve em 360 graus. Todo aquele que chama por Ele tem resposta. Todos aquele que clama por Ele tem socorro. Todos aquele que se aproxima do Senhor tem abraço, tem vida longa. Todos aqueles que se entregam ao Senhor têm salvação. Essa é a grandeza do Evangelho de Cristo, que as pessoas que estão aí caídas, prostradas, se alimentando pior da terra, é porque não se preocupa a se aproximar do Senhor, é porque não busca o Senhor. Quantas e quantas pessoas neste mundo comendo resto que encontra pelas ruas, e quantas pessoas que nem um resto tem para comer, mas está se alimentando de droga, está se alimentando de álcool. Quantas e quantas pessoas estão vivendo esse tipo? Está de pé, sim, está de pé, mas parece uma carcaça, que só os olhos estão abertos, de tanta magreza, de tanto sofrimento, de tanto coisas ruins abatendo a sua carne, seu espírito, sua alma, porque não se aproxima do Senhor, porque não se interessa se aproximar do Senhor, porque quando o homem deseja se aproximar do Senhor e se aproxima do Senhor, ele é acolhido, porque a palavra do Senhor vai dizer no livro de Isaías, e se que, será que se quiserdes me ouvir e me obedecer, comerás o melhor dessa terra. E quantas pessoas comendo o pior, quantas pessoas se alimentando do pior, porque não quer, porque o Senhor é bom a todo tempo, mas as pessoas que não querem se aproximar do Senhor, não se aproxima, não busca, não clama por Ele, não grita por socorro por Ele. Nós vemos lá no passado quantas pessoas andavam atrás de Jesus, gritando, outros tocando nas suas vestes, e nenhum voltava para trás sem a sua resposta. Nenhum voltava para trás sem a sua cura. Aquela mulher que desejou tocar na veste de Jesus, ela disse, se eu somente tocar nas vestes dele, eu vou ser curada. Porque ela sabia que era impossível ela parar a multidão para falar com Jesus. Mas ela pensou, se eu correr e conseguir tocar nas vestes dele, eu vou ser curada dessa enfermidade. Era uma hemorragia, já há 12 anos. E ela recebeu a sua cura. Ela recebeu a sua cura porque Jesus sentiu que alguém, seja o nome santo do Senhor. Então, todos quantos se aproximam do Senhor, vai ter resposta. Vai ter resposta. Todos quantos deseja, encontra. Todos quanto bate, abre-se-á. Aquele homem paralítico gritava, Jesus, filho de Davi, tem misericórdia de mim. Vendo o Senhor, ouvindo o Senhor, que o ouvido dele não está gravado, ele disse, o que queres que eu te faça? E o paralítico e o cego disse, Senhor, eu quero ver. E o Senhor Jesus disse, então veja. E ele viu. Quantas e quantas pessoas se aproximando de Jesus e recebendo a sua cura e o seu milagre. Então, aqueles que busca, vai receber. Eu quero te dizer para você nessa manhã de domingo. Eu não sei de que forma se encontra a tua vida, mas busca o Senhor. Chama por Ele, grita por Ele, deseja ter um encontro com Ele. E Ele não vai te lançar fora. Jamais Ele vai te lançar fora. Porque a palavra do Senhor vai dizer que Deus aborrece o pecado, mas ama o pecador, somente aborrece o pecado. Então, quando o homem decidir deixar os seus pecados e gritar por Ele, Ele vai responder. Ele não só vai responder, mas Ele vai te colocar num lugar aplainado, sem tropeço, sem espinho, sem pedregulho, e Ele vai te dar vitória. Coloca a tua família nas mãos do Senhor Jesus, busca por Ele, deseja ter um encontro com Ele de verdade.

abandona os seus caminhos errados, abandona suas religiões erradas, abandona a sua fé errada e busca o Senhor Jesus, que é a única fé verdadeira. É quando nós depositamos a nossa fé em Jesus Cristo, porque Ele é o único caminho da salvação. Somente Ele pode. Entrega tudo a Ele nessa manhã. E eu já me despeço com a paz do Senhor Jesus para todos, que o tempo já deu. Amém.

do Senhor. Também vamos anunciar lá os irmãos de Jacarezinho, que o pastor Zezito hoje não pode estar aqui, mas está o pastor Leonildo aqui fazendo a obra de Deus também. Eu agradeço e também o meu ministério, os irmãos lá, que Deus abençoe. Nós estamos na Vila Ribeiro fazendo a obra de Deus. O irmão Fernando também está lá com a gente e Deus abençoe a vida dele. Eu creio que Deus tem abençoado o nosso trabalho, Deus tem abençoado a nossa vida, porque Ele é poderoso, Ele sempre faz milagre e nós estamos pregando a palavra de Deus. Nós não pregamos ministério, nós pregamos que Deus salva, cura e batiza com o Espírito Santo. Por isso nós estamos aqui nesse dia, aqui na Rádio Difusora Pertinense, fazendo a obra de Deus. O pastor não está, mas a gente está aqui e Deus tem abençoado a nossa vida. Eu creio neste milagre e o Senhor continua fazendo. Vou fazer 2 minutos de oração, que você que está enfermo, que seja curado nesse dia. Não tenho poder, mas o meu Deus que eu sirvo, Ele tem poder para curar e libertar todos aqueles que estão doentes. Bendito seja o nome santo do Senhor. Senhor, meu Deus, meu Pai, neste momento, Senhor, nós oramos e clamamos a Tua misericórdia, Senhor. Pai, abençoa, Senhor, cada um, abençoa nossa cidade, Senhor. Protege ela, Senhor, de muitos perigos, Senhor, meu Deus. Porque nós estamos orando, Senhor, nós vamos buscando a presença de Deus para que nós seja abençoado nesta cidade, Senhor. Que o Evangelho seja pregado, que o Evangelho seja anunciado aqui na face da terra, Senhor. Que abençoe todo mundo, seja abençoado em nome de Jesus. Pai amado, é que eu te peço em nome de Jesus. Nós voltamos domingo, se Deus quiser, se Deus permitir, que esteja encerrado esse trabalho, em nome de Jesus.

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0: Graças a Deus que nos dá a vitória para o nosso Senhor e Salvador Jesus Cristo. Quem tem o prazer de cumprimentar a todos nesta manhã de domingo é o pastor Sérgio Crepaldi, da Igreja Chegada de Cristo, aqui em Santo Antônio da Pratina. A Igreja Chegada de Cristo está no Jardim Vista Alegre, rua 4, lote 13, próximo ali ao Morro do Bim, onde Deus tem abençoado o nosso trabalho aqui nessa cidade, poderosamente pelo poder da sua palavra. Tivemos um trabalho abençoado no sábado, que culto abençoado, irmãos. Ali tivemos louvando a Deus, Deus abençoando. Dirigi aquele trabalho, estava minha esposa, pastora Eliane, e eu, pastor Sérgio, estive ali pregando a palavra de Deus, e Deus falou conosco através da sua palavra, uma mensagem poderosa da parte de Deus, uma bênção mesmo para quem estava presente. Você não foi, irmão? Você perdeu a bênção de Deus. Como você está acumulando perda de bênção, quando você falta na casa de Deus, você está perdendo uma bênção e não tem como recuperar mais. Já passou, foi-se embora. Então vamos aproveitar, porque a bênção de Deus são únicas. Trabalho abençoado no sábado, irmão. Palavra forte da parte de Deus. Ali senti a presença de Deus, sabendo que Deus estava falando conosco. Foi uma grande bênção com o de sábado, na Igreja Chegada de Cristo. Voltando no domingo, com a campanha com o pastor Antônio, vindo da cidade de Joaquim Távora, ele, a sua esposa, seu filho Arthur, a sua irmã Donizete, a sua esposa. Que bênção que foi aquele trabalho de domingo também, da campanha com o pastor Antônio, sete domingo profético. Com a bênção de Deus, irmão, Deus usou teu servo na palavra, na oração, na revelação do Espírito Santo. Foi uma grande bênção no sábado, no domingo, na Igreja Chegada de Cristo, sete domingo, irmão, foi uma bênção. Não vai perder essa campanha. Você ainda não foi nenhum dia, vai participar essa noite de domingo. Nós vamos estar de volta, é o quinto dia da campanha desse domingo, irmão. Não vai perder essa bênção de Deus aí com o pastor Antônio, da cidade de Joaquim Távora, especialmente para orar pela sua vida, pela sua família, pela sua casa. É a grande bênção de Deus, irmão. Vamos estar presente esse domingo, 7 da noite, quinto dia da campanha. 7 domingo profético com o pastor Antônio. Você e sua família estão convidados para estar conosco na casa de Deus. Voltamos na terça-feira, eu e o presbítero Braz, só nós dois estivemos ali. Uma semana muito chuvosa, não deu para os irmãos chegar. Aí eu e o presbítero Braz, nós estamos sempre juntos na obra de Deus. Ali estivemos ali orando pelo povo e não puderam comparecer, e também aquele que estava enfermo. Um abraço para o servo de Deus, bem-vindo do Brian, está nos ouvindo essa manhã. Nós dois estivemos ali dando continuidade com a oração, uma bênção de Deus, uma oração forte na terça-feira. Nós precisamos participar da oração, irmão. Vamos participar no nome de Jesus toda terça-feira, 7:30 da noite, já temos uma oração na Igreja Chegada de Cristo. Uma bênção de Deus para nossas vidas. A oração é bênção do Senhor. Deus tem abençoado fortemente as nossas vidas através da oração. Neste domingo também nós vamos para cá, vamos começar o trabalho de ceia, 7 da noite, vai se iniciar o trabalho da ceia, campanha e ceia do Senhor Jesus. Nenhum membro da Igreja Chegada de Cristo pode faltar, irmão. Trabalho da ceia neste domingo, em nome de Jesus. Vamos ouvir um louvor nesta manhã, Fica Comigo, Jesus. O louvor é lindo, vamos ouvir para a glória de Deus, né? Fica Comigo, Jesus, nós precisamos demais de Jesus. Vamos ouvir para a glória de Deus.
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caminho. Pessoas foram embora, sonhos ficaram para trás. Mas existe uma presença que nunca te abandona. E hoje o Espírito Santo está te chamando para perto. Não peça apenas por bênçãos, peça pela presença. Porque quando Jesus fica, tudo o que precisamos permanece.

Fica comigo, Jesus. Ele está contigo nesta manhã para abençoar a sua vida, né? Jesus diz: eu estarei convosco todos os dias até a consumação do século. Fica comigo, Jesus. Nós precisamos dele. Que louvor abençoado. Você já sentiu aí a presença de Deus? Mas o momento da palavra do Senhor está chegando. Já deu o anúncio da obra de Deus. Já te convidei para a campanha desse domingo, 7 da noite, de trabalho da ceia. Pastor Sérgio está aí ministrando a ceia. Pastor Antônio está trazendo a palavra e orando pelo povo. Vai ser uma bênção muito grande, irmãos. Não falta esse domingo. Nenhum membro da igreja chegar aqui pode faltar. Vamos participar junto ali do corpo e do sangue do Senhor Jesus. Quem come a minha carne e bebe meu sangue, disse Jesus, esse permanece em mim e eu permaneço nele, diz o Senhor. Que bênção para a sua vida, né? O momento da palavra de Deus está chegando. Olha o que diz aqui no Evangelho de João, capítulo 14. Uma palavra bastante conhecida da igreja. Jesus está dizendo para o seu discípulo: não se turbe o vosso coração. Crede em Deus, crede também em mim. Na casa de meu pai há muitas moradas. Se não fosse assim, eu teria dito: vou preparar um lugar. Quando eu for preparar um lugar, voltarei e levarei vós para mim mesmo. Olha que palavra forte, disse Jesus ao seu discípulo: não se turbe os vossos corações. Crede em Deus, crede também em mim. Na casa de meu pai há muitas moradas. Jesus estava chegando o momento de ele voltar para o céu. A obra tinha sido realizada na terra. Fazia 40 dias que ele estava com o discípulo, depois que ele ressuscitou, falando tudo a respeito do reino de Deus abertamente com seu discípulo. Agora ele falou que ia ter que voltar para o Pai. O coração do discípulo começou a ficar turbado. E as notícias não eram boas. Jesus ia deixar a terra e ia voltar para o céu. E eles, numa palavra em Atos dos Apóstolos: fica conosco, Senhor, restaura todo esse tempo o reino de Israel. Eles insistiram para Jesus não ir, para Jesus ficar e restaurar o templo. Mas

chegando. Aquilo foi turbando o coração do discípulo. Ele trouxe essa palavra dessa manhã: não se turbe o vosso coração. Crede em Deus, crede também em mim. O dia que nós estamos vivendo é a mesma coisa. A notícia chega e assusta a humanidade, irmão. Cada sinais terrível tem acontecido. Vendavais, agora tornado em cima da humanidade aqui no país nosso que nós estamos vivendo. Notícia difícil, de tragédias em cima de tragédia. Mas vamos confiar na palavra de Jesus: não se turbe o vosso coração. Crede em Deus, crede também em mim. Na casa de meu Pai há muitas moradas. Olha que benção essa palavra. Conforta a minha vida, a tua vida, os nossos corações. Não vamos turbar o coração, vamos acreditar em Deus. Vamos acreditar em Jesus. Ele tem providência para a tua igreja. Por isso que ele diz nessa palavra: eu vou preparar um lugar, voltarei e levarei vós para mim mesmo. O Jesus que eu estou pregando essa manhã, domingo, ele tem um compromisso com a tua igreja. Ele diz assim: eu vou preparar um lugar para você e meu discípulo. E vou voltar, vou levar vocês para onde eu estiver. Vocês vão estar comigo. Vai chegar um dia e momento que a igreja do Senhor não vai ter como viver mais sobre a face da terra. Vai ser difícil demais. As previsões são difíceis demais para nós que estamos aqui neste mundo. Precisamos se apegar com Deus, se preparar para encontrar com o Senhor. O que diz o profeta: o dia do Senhor vem, e o dia do Senhor está perto. Se prepare para encontrar com o Senhor vosso Deus. É a palavra que não quer cessar essa manhã de domingo. O dia do Senhor vem e o dia do Senhor está perto. Ele diz assim: eu vou preparar um lugar e vou voltar, vou levar vocês. Não vai ter como viver sobre a face da terra. A ciência já preveu em pouco tempo. O calor vai ser tão forte, chegará até 70 graus Celsius, que não vai ter como sobreviver sobre a face da terra. Antes desse tempo, Jesus rebata a tua igreja. Ele foi preparar um lugar. Os discípulos não entenderam naquele dia. Ficaram com o coração turbado, preocupado. E Jesus diz: eu vou preparar um lugar para vocês. Eu vou voltar e vou levar vocês, para que onde eu estiver, vocês vão estar comigo. Vale a pena servir esse Jesus. Ele já foi tomar providência das necessidades da igreja. Ele preparou o lugar, mostrou para João lá em Apocalipse. A palavra está revelando a cidade que ele preparou para a igreja. É um lugar onde nós vamos habitar, um lugar seguro, onde haverá paz e justiça. Um novo céu, uma nova terra, onde habita a justiça de Deus. Ele foi preparar para a tua igreja. E nessa manhã a palavra é forte. Está dizendo: não se turbe o vosso coração. Com tanta notícia ruim que chega para nós todos os lados. Mas a palavra está dizendo que ele foi preparar um lugar. E vai voltar para levar a tua igreja para estar com ele. Tomé perguntou: Senhor, nós não sabemos para onde o Senhor vai, Senhor. Como nós vamos saber o caminho? Diz: e Jesus trouxe a palavra forte: eu sou o caminho, eu sou a verdade, eu sou a vida. E ninguém vem ao Pai se não for por mim. Ele estava assegurando os discípulos e dando toda a confiança na sua palavra: eu sou o caminho, eu sou a verdade, eu sou a vida. Aleluia, ninguém vai ao Pai se não for por mim. Que palavra forte nesta manhã de domingo. Você quer ir ao Pai, meu irmão? Você quer se livrar no dia que não tiver como mais viver na face da terra? A única saída é Jesus. O único caminho é Jesus. O único meio de salvação é Jesus. A única porta que nós temos de escape naquele dia vai ser Jesus. A única saída do povo no dia de Noé era a arca. Noé dizia: por mais de 100 anos, Deus vai trazer um dilúvio de água. O povo pagou para ver. Ficaram zombando em volta da arca. Enquanto o povo estava zombando, Noé estava pregando: Deus vai trazer um dilúvio de água. Até aqueles montes serão cobertos pela água do dilúvio. O povo está lá zombando de Noé. Enquanto eles estavam zombando de Noé, os anjos preparavam a fila de animais para entrar dentro da arca. Os casais, tudo certinho, todos enfileirados. Os anjos preparou os animais para entrar na arca. E Deus falou para Noé: manda que os animais entrem, Noé, na arca. E aqueles animais entraram para a arca. E Deus salvou todas as espécies de animais. E o homem ficou zombando do lado de fora. E os anjos foram lá e fechou a porta da arca pelo lado de fora. E choveu sobre a face da terra 40 dias e 40 noites. Subia a água da terra e descia a água do céu. Tudo submergiu. E o homem pereceu. Mas no dia que nós estamos vivendo, a única saída é Jesus. O único escape que nós vamos ter naquele dia vai ser Jesus. E você não quer aceitar ele como salvador da tua alma?

Jesus, nesta manhã, para que ele possa escrever o teu nome no livro da vida e você ser salvo naquele dia. O discípulo ficará alegre porque curar os enfermos, expulsar os demônios. E Jesus disse para o seu discípulo assim, ó, se alegrei porque o vosso nome está escrito no livro da vida. Esse dia vai ser um dia de bênção para a igreja e de vitória. Eu quero orar em teu favor. Se prepare para encontrar com o Senhor, que o dia do Senhor vem e o dia do Senhor está perto. Senhor, meu Deus e meu Pai, abençoa o seu ouvinte que ouviu esse programa, Senhor. Unge esse copo com água e transforma num remédio forte. Eu abençoo todos os ouvintes na paz do Senhor Jesus. Amém. Pode nos ouvir no próximo domingo na paz. Deus pede o microfone, pastor Sérgio, até que São João Paulo, até domingo que vem. E à noite na igreja, irmão, ceia do Senhor, ninguém pode faltar.

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copo meio cheio. Certamente já ouvimos algo ligado à analogia do copo meio cheio ou copo meio vazio. É comum que identifiquemos a atitude de enxergar o copo meio vazio com o pessimismo, enquanto enxergar o copo meio cheio é atribuído aos otimistas. A comparação não é antiga. Os registros nos mostram a expressão sendo utilizada na metade do século XX, primeiramente falando em tanques de combustível. Logo depois falou-se em garrafa e depois em copo, quando um economista, enfim, afirmou que um otimista é aquele que olha para o copo e o vê meio cheio. A analogia é inteligente, pois trata de como cada um escolhe ver a mesma realidade, o mesmo copo, a mesma quantidade de líquido. Isso fala de como somos ou de como estamos em determinado momento. A filosofia tratou questões com essa maestria. Na visão de alguns, como o filósofo Epiteto, a realidade é dividida entre o que podemos e o que não podemos controlar. Dessa maneira, olhar para a metade cheia é focar no controle da própria mente e fazê-la perceber que há água para se beber. O Espiritismo, por sua vez, nos mostra um otimismo maduro, sem visão fantasiosa e sem esconder a realidade. Diante de um mundo difícil, a doutrina dos Espíritos nos ensina, por exemplo, que o mal é transitório. Ensina que ser otimista não é fechar os olhos para o charco, para o lado ruim da vida, mas ter a sensibilidade de perceber que a água corre cantando por ele, isto é, que apesar de tudo, as dificuldades nos ensinam a crescer. Otimismo é estímulo para o trabalho, vigor para a luta, saúde para a doença das paisagens espirituais e luz para as densas trevas que se demoram em vitória momentânea. Alguns viciamos tanto em lamentar pelo copo meio vazio que nos esquecemos de que há água e que podemos bebê-la. Esquecemos de agradecer pelo líquido salvador que está à nossa disposição. Por isso, de nada adianta ficarmos vivendo de lamentos, destacando tristezas e desencantos, vendo apenas o que nos falta. Precisamos de enxergar o que temos, o que já conquistamos, sabendo que a existência é uma oportunidade única, não porque tenhamos só uma

encarnação. Mas, porque essa oportunidade, do jeito que está organizada, da maneira que se configurou para nós, não se repetirá. Viver sempre esperando o que ainda não temos é armadilha letal que drena nossas forças e sempre resulta em frustração. O otimismo real fundamenta-se na fé inabalável nas leis divinas. Quem sabe que o Pai governa o universo não se desespera com o nevoeiro passageiro da tarde. O pessimismo é uma deserção do dever de ser feliz. Sorrir diante do obstáculo é um ato de coragem que atrai o socorro do alto. Leveza diante das dificuldades, calma perante os desafios. Já somos maduros o suficiente para sabermos entender os acontecimentos e extrair deles o melhor possível. Assim, da próxima vez que olharmos o copo com água e tivermos que fazer a escolha, pensemos bem e bebamos a água que a vida nos oferece, com gratidão e disposição para prosseguir.

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Boa tarde. Agora são 2:03, 2:03. Boa tarde, toda a região do norte do Paraná, sul do estado de São Paulo. Hoje, domingão 13 de setembro de 2026. Prazer imenso poder estar com vocês. Fábio Lara, há mais de 20 anos, fazendo alegria no seu rádio, a trilha difusora FM 102.3. E vamos até às 6 da tarde para te fazer muito feliz, com muito sucesso e com muita música para você. 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

0: moçada, seus dias estão
1: contados. E agora eu vou atender os ouvintes. Estou aguardando para ser atendidos. Eu chego, a nossa audiência é incrível. É incrível. Então bora lá, atender os ouvintes agora.

0: Eu vou atender agora mais ouvinte chegando no pedaço. Ó, tá chegando aqui a Jessi Cantora também. Alô, Jessi Cantora, aquele abração forte pra você. Fala comigo, Jessi Cantora. Alô, baixinha, fala comigo. Boa tarde, querida.
1: Oi, Fábio, tudo bom com você? Tudo bem com você?
0: Tudo jóia.
1: Ô, Fábio, eu gostaria de ouvir uma música com Amado Batista, Princesa. Eu ofereço pra Jessi, pra Lorena e o Binho, pra Nice, minha colega lá, mãe do Roberto, e pra todo mundo que tiverem ouvindo.
0: Beleza.
1: Tá bom, Fábio?
0: Tchau.
1: Bom serviço pra ti.
0: Muito obrigado, valeu. Quem mais aqui pra falar com a gente aqui? Agora são 2:07, 2:07 da Difusora FM 102.3, 2:07. Quem vai falar com o Fábio Lara aqui? Ah, Jessi, hoje não soltou a voz, Jessi. Alô, Jessi, não soltou a voz, querida. Hoje a Jessi não soltou a voz. Opa, já tem o da Marta Cesário, lá no Bar do Carlão. Alô, Bar do Carlão, em frente à escola Vilma Longo, conjunto Doutor Jamidas, o Bar do Carlão da Luísa Lanches, forte abraço, com rádio ligado, ouvindo a gente. Alô, Mata Cesário, já atendo você, beleza pura? Quem mais aqui pra falar comigo? Boa tarde, Fábio Lara, quero participar do sorteio, ok? Seu ouvinte de todos os domingos, Benedito Lopes, beleza, valeu, Benedito Lopes, aquele abraço. Mais ouvinte para falar comigo na Difusora FM 102.3. Vamos lá, bora Brasil até às 6 horas da tarde. Mais ouvinte, alô, boa tarde, quem fala?
2: Boa tarde, Fábio Lara, sou Maria do Carmo Ferreira de Guapirama.
0: Alô, Guapirama.
2: Essa música, João Caeira e Capataz, volta pro meu coração. Ofereço para minhas amigas do São Pedro do Aparada, a Esmédia Souza e a Maria Santos. E para os meus familiares aqui de Guapirama, para os amigos e amigas, e para você.
0: Beleza.
2: E fica com Deus, Fábio Lara. Tudo
0: amém, querida.
2: Bom.
0: Valeu.
2: Um trabalho para você.
0: Muito obrigado. Alô, pessoal de Guapirama. Forte abraço. Muito obrigado pela audiência. Agora sim, chegando a Jessi Cantora. Fala, Jessi Cantora. Boa tarde.
3: Oi, Fábio Lara. Oi. Qual é a música da... Vê como você pediu.
0: Qual música, Jessi?
3: Qual música aqui, Ivone? Peraí.
0: Vai, Jessi. Vamos, Jessi. Escolhe a música.
3: Lúcia Soraya. Ofereço pra Ivone, pra Dona Cida, pra Cris Tonório, pra Márcio Dinei, pra Cris.
4: Aquela mulher que tá lá no Zé.
0: Beleza. Valeu, Jessi.
3: A torcida do Jefinho pediu também a música.
0: Beleza.
3: Que pra ela.
0: Tá joia.
3: E pra Adonacida. E pro São Pedro Neto, Cão da Bocaina. E pra todos de ouvindo, ok?
0: Ok. Beleza.
3: Isso, Soraya.
0: Beleza.
3: Mais uma noite sem você. Pois eu
0: ok. Valeu,
3: você.
0: Querida. Um abraço. Tá chegando agora a Maria França.
3: Concorre
0: o prêmio.
3: Jardim Saúde.
0: Beleza, valeu, querida. Beijos. Agora tá chegando a Maria França, que tem o seu bar na rua 1001, lá no bairro Aparecidinho. É um bar tradicional de muitos anos que atende você ali no Aparecidinho. Fala comigo, Maria França. Boa tarde, querida. Boa tarde.
5: Beleza. Boa tarde, Fábio. Tudo bem com você? Toca
0: tudo
5: pra
0: joia.
5: Mim. Reclamando sua ausência, oferecer pra você. Todos os ouvintes, meus clientes, minha vizinha Elisa, Sandra, Mário Cesário, a Vilma, André, Bruno, Moreno.

0: Moreno foi passear hoje lá pra Siqueira Campos, levar a mãe dele lá, foi passear, almoçar pra lá. Se você me atender, agradeço. É uma ótima tarde de domingo para você.
1: Beleza.
0: Deus te abençoe.
1: Amém, querida. Um abraço.
0: Com Deus, Fábio.
1: Maria França, e você é tudo a ver. Forte abraço, porque agora tá chegando música para você. 102.3. Agora tem Amado Batista. Para você, princesa, 2:11. Lembrando que temos já um frango assado no sorteio, gente. Olha, dois prêmios. Um frango assado presente da Casa de Carnes Castro e Via Limitada, um frango assado delicioso. E também do Bar do São Zé da Cotinha, Trevo do Prédio 3, uma caixinha de cerveja Antártica com 12 unidades.

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0: 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E o Jorge mandou um áudio para nós aqui. O que será que ele vai dar de presente para os nossos queridos e queridas ouvintes da Difusora FM 102.3? Beleza pura? Eu quero ouvir a sua voz, Jorge. Alô, Jorge. Aquele abraço. Quem fala aqui com a gente? Abraço.
1: Ô, Fabulara, aqui é do Bar São Jorge, Barzão do Vilão.
0: Opa, Bar do Jorge, fala comigo, solta a sua voz, Jorge, quero ver a sua voz. Fala comigo.
1: Ô, Fabulara, aqui é do Bar São Jorge, Barzão do Vilão. Põe 3 quilos de porco caipira aí no sorteio pro...
0: 3 quilos?
1: Aí pros ouvintes aí, ó.
0: 3 quilos?
1: O ganhador, faz favor de
0: buscar
1: até as 10 horas da noite, estão por aqui pra entregar.
0: Aí sim.
1: Que é do Bar São Jorge, o Barzão do Vilão. Manda uma música pra nós aí do outro lado da cidade. Manda essa música oferecendo pro Rafael, tá na Fazenda Barcala, pra Karina, pros os filhos dele. Que é do Bar São Jorge, o Barzão do Vilão.
0: Beleza. 3 quilos de carne por caipira.
2: Alô, Fábio Lara, beleza, meu amigo? Aqui é o Celcinho do Mototáxi.
0: Alô, Celcinho Mototáxi.
2: Gostaria de ouvir a música aí do Christian Ralph, 8 segundos. Essa música aí eu ofereço aí pra todos os ouvintes aí da Difusora FM, que tá aí sintonizadinho aí na rádio.
0: Beleza.
2: Me ofereço aí pra o Tevinho, o Jonathan, o Macarrone. E também vai lá pro rapaziada do MH lá, que atende a gente super bem. E pra vocês da rádio aí.
0: Beleza.
2: Tudo é bom pra nós aí, Fabião. Toca
0: valeu,
2: aí,
0: valeu.
2: Segundo, Christian Ralph.
0: Valeu. Alô, alô, seu Cinho do Mototáxi.
2: Obrigado, abraço aí, bom domingo
0: aquele
2: a todos.
0: Abraço, bom domingo. Quem mais aqui, mensagem de texto chegando para mim? Boa tarde, Cleusa, mandou pra nós aqui. Alô, Cleusa, boa tarde, querida, beijos, abraços. Mandou pra nós aqui. Boa tarde, Fábio Lara, boa tarde. Eu sou a Maria Cleusa Geraldo, quero participar do sorteio e quero dar os parabéns para o Valmir, que completa aniversário hoje. Então, parabéns, felicidade, que Deus e Nossa Senhora Aparecida proteja você, Valmir. Parabéns, felicidades e muitos anos de vida para você. Quem mais aqui pra falar com a gente? A nossa audiência é incrível, Domingão já sabe, Domingão legal, com Fábio Lara na Difusora para te fazer muito feliz. Landa Feliciano tá chegando um pedaço. Boa tarde, Fábio Lara, sou Landa Feliciano, quero participar do sorteio e quero ouvir uma música bem legal do Eduardo Costa. Ofereço para minha mãe Margarida, para minha mãe prima, para minha prima Cleusa, para Deusana e também para o Valmir, e que completa aniversário hoje. Valeu, Deusana. Valeu, Deusana, valeu. O Valmir, parabéns, Valmir e Landa Feliciano. Alô, um abraço para a mãe da Landa Feliciano, a dona Margarida também. Um abraço forte, muito obrigado pela audiência. Quem mais aqui? Tá bombando, gente. Tá bombando, tá bombando. Alô, Fábio Lara, boa tarde. Toca para nós, Mato Grosso e Matias, Enquanto o Sol Brilhar. Me ofereço para todos que gostarem da música e vai para Eva Marli de Guapirama, Deus abençoe. 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
0: Agora tem música pra você, do Zezé de Camargo e Luciano, pra você, 2h19. Volta pro meu coração. 2h19, boa tarde, toda a região do norte do Paraná, sul do estado de São Paulo.

0: Zezé de Camargo e Luciano, Volta pro Meu Coração. Beleza pura. O Gelson Kudik está ouvindo a gente na Vila Ribeiro, no Bar do Vilão. 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Gente, o Jorge do Bar tá dando presente hoje 3 quilos de carne por caipira para o sorteio de hoje. O sorteio será às 6 horas da tarde e tem que buscar até às 10 horas da noite quem for sorteado ou sorteada. Beleza pura? Até às 10 da noite com a sua identidade. Lembrando que o Jorge também tem para vender. 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E já vou colocar a voz do Jorge aqui, do Gelson Kudik, ao vivo, o Jorge Kudik. Quem fala comigo agora aqui? Boa tarde.
1: Boa tarde, Fábio Lara. Eu queria ouvir uma música com Mato Grosso e Matias, Você Mentiu. Se eu não me engano, acho que é isso mesmo. E queria oferecer para todos que gostarem da música e me coloca no sorteio.
0: Beleza.
1: Aí, tá bom? Muito obrigada. Pelo de nada. Bom.
0: Valeu, querida.
1: Só que eu tô da platina.
0: Beleza. Um abraço, querida. Beijos, abraços. Quem mais aqui pra falar comigo? Tem mais ouvinte. Agora o Gelson Kudik. Tá ouvindo a gente do Bar do Jorge, Bar do Vilão. Alô, Bar do Vilão, Bar do Jorge. Aquele abraço forte. Fala comigo. Boa tarde, Gelson Kudik. Oh,
2: beleza pura. Estamos aqui no Bar do Jorjão. Aqui é o Gelson. Coloca a música no modão pra nós ver. Telefone no ar.
0: Telefone no ar.
2: Vou ganhar 3 quilos de carne no Jorjão aí hoje, hein?
0: Beleza. Boa sorte. Vai que você ganha, Gelson.

0: Açougue Dick, 3 quilos de carne por caipira. O sorteio será às 6 horas da tarde e boa sorte. Quem mais aqui para falar comigo? 2h26, até 6 da tarde com você. Tá bombando, galera. Tá bombando. Mandou para nós aqui, Fábio Lara. Tô ouvindo aqui você na cidade de Jabuti. Aqui é o Bigorna. Bigorna de Jabuti, sucesso para você. Muito obrigado. Alô, Bigorna da cidade de Jabuti, ouvindo a gente. Muito obrigado pela audiência. A audiência nossa em toda a região. Vamos lá, quem mais aqui? Mais ouvintes. É para falar comigo, solta a voz. Alô, boa tarde, quem fala?
1: Boa tarde, Fábio Lara. Fábio Lara, manda pra mim a música da Ana Castela, Não Te Esqueci. Oferece pro meu esposo Frago, vai pra minha filha Camille, pro esposo dela, Luiz Henrique. Vai pra todos da Vila Santa Terezinha, vai pra todos da minha família, vai pra todos Santo Antônio da Pratina. Vai pra Fioca, pra Deusane e pra Rita de Cássio. Obrigado por me atender, Leila Rodrigues.
0: Opa, alô Leila Rodrigues, um abração forte para você, muito obrigado pela audiência e pela sintonia. Leila Rodrigues, Cortina Difusora FM. Um abraço lá na Vila Santa Terezinha, lá para o Bar da Lourdes. Bar da Lourdes, faz tempinho que eu não passo por lá, né? 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
1: Beleza pura. Alô, a próxima música vai para a galerinha Gessi, a galera ouvindo a gente lá, e o Soraya, beleza pura, ouvindo a gente, a música da Maria França, reclamando a ausência, beleza? E do outro lado da cidade para o bar do Jorge, bar do Vilão. Tem mais um ouvinte aqui? Mais um ouvinte e vamos tocar a música então. Mais um ouvinte e vamos tocar Ilse Soraya para a galerinha que está ouvindo a gente. Quem está por aqui? Alô, alô, alô. Boa tarde.
2: Boa tarde, Fabio Lara. Tudo bem com você?
1: Tudo jóia.
2: Quero oferecer um programa para toda a minha família. Aqui é a Tereza do Aparecidinho 3, para meus filhos Leandro, Vanessa, Vanilda, o Everton, para a Letícia, minha neta, para todos que estiverem me ouvindo, para vocês aí. Manda a música aí para mim do João Mineiro e Marciano. Ainda ontem chorei de saudade.
1: Opa, essa é boa demais.
2: Coloca meu nome aí no sorteio, Fabilar.
1: Beleza. Agora, vamos tocar música pra você. Sucesso na difusora. A galerinha Gessi pediu pra nós vai curtir agora. Ilse Soraya. Agora são 2h29. Boa tarde, região.

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6: 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Alô, Dorinho, Dorinho também tá ouvindo a gente lá. Dorinho, alô, Coati, alô, Ceará, Ceará, alô, Bigode, Bigode, a galera aí do bar do Marcílio. Forte abraço pra vocês, muito obrigado pela audiência. Grande Marcílio, na rua Benedito Lúcio Machado, é um bar tradicional em nossa cidade. Também um forte abraço lá na rua Dom Pedro II, com certeza ele está com o rádio ligado também, é um bar tradicional, é o Bar do Cavalo. Alô, Bar do Cavalo, com certeza o Cavalo está com o rádio ligado, está ouvindo a gente, curtindo a programação, com certeza. Um abraço a você e todos os seus clientes que estão por aí tomando aquela geladinha. Lá na Vila Santa Terezinha, na antiga Estrada Platina, tem o Bar da Lourdes. Bar da Lourdes, mas hoje, domingão, com certeza, a Lourdes não está com o bar aberto, com certeza. Deve estar no rancho com o Rosivaldo, né? No rancho fundo. Um abraço, então, para Bar da Lourdes. Faz tempinho também que não passo por lá. Um abração forte a você, Lourdes, do Bar da Lourdes também. E um abraço para o Rosivaldo, da Funerária Santo Antônio. Também o Bar do Cido Forte. Bar do Cido Forte também, em frente à capela da Vila Santa Terezinha, aquele abração forte. Lá, o Bar da Vanilda. Bar da Vanilda, também na Vila Santa Terezinha, forte abraço para vocês aí, Vanilda, toda a galerinha aí, forte abraço, muito obrigado sempre pela audiência. Também um forte abraço para o Mercadinho do Rogério, na Vila Santa Terezinha também, a padaria do Davi, seu Davi também, dona Cida, forte abraço, tudo de bom para vocês aí na Vila Santa Terezinha. Lá no Monte Real, tá ouvindo a gente o Bar da Roseli, é com aquele cabelão loiro da Roseli. 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É isso mesmo, a Roseli mandou mensagem de texto para nós aqui. Boa tarde, Fábio Lara, quero ouvir a música Parede de Vidro com Bruno Marrone. Beleza, tô marcando sua música, Roseli, para não esquecer. Parede de Vidro com Bruno Marrone. Beleza pura. Obrigado pela audiência, obrigado pela sintonia, Roseli. A todos os seus clientes e o Monte Real. Forte abraço a vocês todos por aí. Quem mais aqui é mandando mensagem de texto para nós, mandou áudio para nós aqui. Vamos ouvir a voz dessa galera super animada, super agitada na Difusora FM 102.3. Regina Lanches também está sintonizada com a gente, que logo mais 6 horas da tarde já vai estar preparando uma variedade de lanches ali no calçadão de Santo Antônio da Platina. Ela mandou áudio para nós. O que será que ela vai dar de presente para o sorteio de hoje? Vamos ouvir a voz dessa galera super animada, super agitada. Alô, Brasil, quem fala?
7: Oi, Fabulara, boa tarde, tudo bem? É a Regina Fabulara. Hoje eu quero...
6: Opa, Regina Lanches, lá no calçadão.

0: Vai dar o que de presente, Regina?
1: Oi, Fabulara. Boa tarde, tudo bem? É a Regina Fabulara. Hoje eu quero ouvir a música Voando Mais Alto Que as Águias. Eu quero oferecer para todos os clientes, oferecer para o Dito Farmacêutico, que não perde o seu programa, oferecer para o cliente Samuel também, que não perde o teu programa, oferecer para o Ismael e oferecer para toda a minha família que está aqui comigo. Nós estamos fazendo um churrasquinho aqui em casa. E eu quero ouvir a música Voando Mais Alto Que as Águias e quero sortear hoje um x-salada simples e quero sortear uma coca-lata. E ofereço para todos os proprietários da rádio e para todos que gostarem da música. E ofereço para você também. Um abraço, tchau, tchau.
2: Ô, Fabiolara, atende a minha música aí. Minha filha veio lá de Palmital com
0: o
2: esposo dela, me
0: vamos
2: ver.
0: Tocar.
2: Ele tá apaixonado,
0: apaixonado.
2: Vai pedir ela em casamento, ele quer ouvir a música.
0: Vamos tocar a música, Lili.
2: Luiz Henrique de Palmital, Camille.
0: Ó, oh, que beleza, valeu.
3: Boa tarde, Fabiolara. Manda aqui um alô aqui pra nós, aqui em Joaquintal, com a família toda aqui hoje pra nós. Fazendo terreirão aqui, abração aí!
0: Alô, alô, Joaquim Távora, forte abraço a vocês, muito obrigado pela audiência. Leila, já já eu toco a tua música, fique ligada, tá bom, Leila? Quem mais aqui? Tá bom, é muito ouvinte, gente, pra nós atender. Eu tenho que mandar um alô super especial aqui pra ele. Ele pediu pra mim essa semana, durante a semana, pediu na terça-feira, foi na terça que ele pediu. O Dorival, tá ouvindo a gente? Ele pediu para mim terça-feira, o programa é domingo. Ele pediu Dorival Aparecido Matheus. Ele pediu capa de revista. 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Então vamos tocar agora a capa de revista para você, Dorival. Ele pediu essa música na terça-feira para mim. Terça-feira, durante a semana. O nosso programa é domingo, mas os ouvintes pedem já durante a semana toda. Então vamos ouvir agora. É pra você, Dorival. Deus te abençoe, muito obrigado por tudo. Grande amigo da gente. Grande amigo da gente, Dorival. Lá no Aparecidinho 3, Dorival Aparecido Matheus. Pediu capa de revista. 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
2: Alô, Brasil! Ô Leila, lá na Vila Santa Terezinha, um abraço para você, para o Flavinho, todo o pessoal que tá ouvindo a gente. Ô Leila, qual que é a sua música mesmo? Manda de novo para mim a sua música aí, para tocar agora para você, Leila. Alô, Flavinho, toda a galera ouvindo a gente, muito obrigado pelo carinho, pela audiência aí na Vila Santa Terezinha. Manda aí, ô, minha amiga Leila. Qual que é a sua música mesmo, Leila? Manda de novo para mim aí, que eu tô procurando aqui a sua música que você quer ouvir, tá bom, querida? E já toca agora pra você, enquanto atendo os ouvintes aqui, beleza? Pura! Alô, Brasil, quem vai falar comigo agora? Gente, já temos aí, ó, 4 prêmios. Atenção, Bar do Seu Zé, Bar da do Seu Zé da Cortinha, lá no Trevo do Aparecidinho 3, tá dando de presente hoje no sorteio uma caixinha de cerveja Antártica com 12 unidades. Com 12 unidades pra você. Uma caixinha de Antártica, lá no Bar do Seu Zé da Cotinha. Quem for o ganhador, buscar lá, tá bom, gente? Lá no Trevo do Aparecidinho 3. Essa caixinha de cerveja hoje ainda. O sorteio é 6 horas da tarde. A nossa amiga Nice da Casa de Carnes Castro e Fina Limitada tá dando de presente um frango assado de presente para você, tá bom? Vai ser entregue para você quem for o ganhador, 6 horas da tarde o sorteio. Também temos 3 quilos de carne por caipira, é presente do Bar do Jorge, Bar do Vilão, na Vila Ribeiro, tá bom? Para você, ele tem para vender também, quem quiser comprar carne de por caipira para você, tá bom, gente? Também temos de presente da Regina Lanches no Calçadão, buscar ainda hoje até as 10 horas da noite um cachorro quente simples e mais uma coca-lata de presente da Regina Lanches. Ok, então boa sorte, temos aí já 4 prêmios. Um abraço para o meu amigo Tcheco, lá no sítio próximo Mitrizo, a sua esposa Adriana não perde o nosso programa de rádio. Alô Adriana, alô Tcheco, aquele abraço forte para vocês aí. Agora são 2h49. A próxima música vai para o Jorge, Bar do Vilão, do outro lado da cidade. Leila Rodrigues, manda aí o nome da música que você quer ouvir, garotinha. Quem mais aqui? Mais ouvinte. Opa, mais ouvinte. Alô, boa tarde, quem fala?
3: Boa tarde, Fábio Lara, meu ídolo, que é o Gilmar Podaio. Manda pra nós aí, Canarinho do Peito Amarelo. Tchau, obrigado.
2: Opa, beleza. Canarinho do Peito Amarelo. Já estou marcando aqui a sua música, Canarinho do Peito Amarelo. Beleza pura. Muito obrigado pela audiência e pela sintonia. Quem mais aqui pra falar com a gente? Bora Brasil, bora Brasil, bora Brasil, bora Brasil, bora Brasil. Opa, nossa ouvinte de todos os domingos da Vila Ribeiro. Ela não perde nosso programa de rádio, a Luzia Tavares. Fala comigo, querida.
4: Oi, Fábio, Lara, boa tarde. Sou a Luzia Tavares Lopes da Vila Ribeiro. Peço, se possível, tocar uma música do Chico Rei Paraná. Posso ter o prazer de oferecer para todas minhas irmãs lá da Vila Santa Terezinha, para a Odete da Fazenda Curitiba, para toda a família dela, para toda a minha família. Filhos, netos, ora. E para o meu esposo Edinho. E para todos que estiver ouvindo o seu programa, para Terezinha, minha amiga, Maria, seu Zé, meus vizinhos. E para todos que gostarem do seu programa. Se me atenderem, muito obrigada e quero participar do sorteio.
2: Beleza, muito obrigado, Luzia Tavares. Deus te abençoe, porque agora vou atender nosso amigo Bado Jorge, Bado Vilão, que está dando de presente 3 quilos de carne por caipira no sorteio de hoje. Boa sorte. Vamos curtir do outro lado da cidade, na Difusora FM 102.3, no oferecimento da AVC Imports, do Benito Vereador, ali na Rua Rua Bosa, ao lado da Casa de Carnes Castro, Riviana Limitada, em frente à Pretas Purificadora, que está com promoções incríveis de motos elétricas para você.

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2: Essa é para o Bado Jorge, Bado Vilão, Vila Ribeiro. Alô, Bado Jorge. Dando de presente 3 quilos de carne porco caipira no sorteio de hoje. O sorteio é 6 horas da tarde. Boa sorte. E tem para vender. Quem quiser comprar, vai lá. Hoje até às 10 da noite.

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1: Alô, Brasil! A próxima música vai pra Leila, que está ouvindo a gente e curtindo a Difusora FM 102.3. Agora sim. Agora sim, Marquinhos. Sua música, Leila, da Vila Santa Terezinha. Alô, Flavinho, toda a galera com rádio ligado, ouvindo a Difusora FM 102.3. Agora ela mandou o nome da música pra mim aqui. 2:56, mentinhos. 2:56 na Difusora FM 102.3.
2: É a Ana Castela, Eu Não Vou Te Esquecer.

0: O Luiz está oferecendo para a Camille e eu ofereço para o Flávio, meu esposo.
1: Beleza pura, forte abraço, muito obrigado pela audiência, 2:56. A nossa audiência é incrível, gente, no Domingão. Mandar um super abraço aqui para o Naldinho, que trabalha com construção civil, está ouvindo a gente no bairro Aparecidinho, ele que trabalha com construção civil, o Naldinho, alô Naldinho, não perde o nosso programa de rádio, é todos Domingão, forte abraço, muito obrigado pela audiência, um abraço lá no Aparecidinho 3 também para a irmã dele, para o Mercadinho lá, Mercadinho, Merceria da Preta, né, Rosana Frediani, alô Preta, Rosana Frediani com seu Mercadinho no Aparecidinho 3, um forte abraço também e muito obrigado pela audiência. Quem mais ali? Mais ouvinte. Boa tarde, Fábio Lara. Toca uma música pra nós, Rio Negro e Solimões. Vai aqui para o Porquinho. Alô, Porquinho. Vai para o Porquinho. Rio Negro e Solimões para o Porquinho. Deixa eu marcar aqui. Tô marcando tudo aqui certinho, gente. Até às 6 horas da tarde, tocamos as suas músicas aqui na Difusora FM 102.3. Há mais de 20 anos, fazendo a sua alegria no rádio. 2:57. Ó, já tem a música também do Gelson Kudik, Telefone no Ar, ouvindo a gente do Bar do Jorge. Alô, alô, um abração forte a você, Gelson. Também a Poninha tá ouvindo a gente, a Poninha está curtindo a Difusora FM no Monte Real com o seu bar, Bar da Poninha no Monte Real, mandou áudio para nós, quero ver a voz da Poninha agora, me parece que ela tá fazendo aniversário hoje, é isso Poninha?
2: Ô Fábio Lara, bom dia, boa tarde.
1: Fala Poninha.
2: Meu aniversário aí, manda uma música pra mim aí. Zezé de Camargo Luciano. Como é que é o nome da música? Irmão da Lua e não sei o que lá. É Zezé de Camargo Luciano, Irmão da Lua.
0: É a Ana Castela. Eu não...
1: Beleza, valeu. Então parabéns para a Poninha. Ô Poninha, tá fazendo aniversário hoje? Então parabéns para você. Hoje vai ter festa no Monte Real hoje, hein? Lá no bar da Poninha. Vai ter festa, aniversário da Poninha. Vai ter bolo hoje aí, Poninha. Vai ter bolo. Cantar parabéns. Parabéns pra você. E o quê?
3: Hoje vai ter festa, pode chegar. É o seu aniversário e vamos comemorar.
1: Parabéns, felicidade, que Deus e Nossa Senhora Aparecida proteja sempre você. Parabéns, tudo de bom pra você, Poninha. Feliz aniversário e muitos anos de vida para você.
3: Dia especial, eu te dou um abraço.
4: Parabéns, parabéns, parabéns pra você.
1: Beleza pura, vou atender só mais um ouvinte e vamos tocar a música da Leila Rodrigues, da Vila Santa Terezinha. Ana Castela pra você. Mais um ouvinte e vamos tocar a música. Beleza pura, Rodrigo Ramos, chegando no pedaço lá do bar da Cida Sampaio. Boa tarde, Rodrigo.
5: Boa tarde, Fábio. Quero a música do Leandro Leonardo, Doce Mistério.
1: Doce Mistério.
5: Pareço pra minha mãe, Cida Sampaio. Todo mundo que estiver ouvindo, coloca meu nome no sorteio, beleza?
1: Beleza.
5: Obrigado, Deus abençoe.
1: Amém, amém, Deus abençoe vocês também. Agora eu vou atender você, Leila, e toda a galerinha. Já tendo mais ouvintes aqui da Melhor. Mas antes, deixa eu dar uma olhadinha aqui, galerinha. Mas antes, para você com rádio ligado na Melhor. 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Mas antes temos um pequeno intervalo aqui, gente, pontualmente agora 15 horas, ou seja, 3 horas da tarde, um pequeno intervalo e eu volto já, tá bom, gente? Pequeno intervalo e eu volto já com você aqui na Difusora FM 102.3, na Melhor, com certeza, para te fazer muito feliz. Alô, Brasil!
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1: Alô, Brasil. Essa é pra Leila, lá na Vila Santa Terezinha. Fravinho, toda a galera ouvindo a gente. Da Ana Castela. Em sequência, telefone no ar para o Gelson Kotick, lá no bar do Jorge, bar do Vilão. Duas músicas para você, 3:03 da tarde. Boa tarde, toda a região.

0: Essa foi para o Gelson Kudik. Pediu o telefone no ar na Difusora FM 102.3, aqui na melhor.
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0: Um abraço lá pro Bar Bertolino, da dona Alaide Neves no comando, Vaguinho Neves. Abração forte pra vocês, Andréia da Lanchete Rossi, Rodrigo do Chama Gás, Chama Gás. Abração forte pra vocês, não sei se estão ouvindo a gente lá, mas um abração forte a vocês aí, com o rádio ligado, ouvindo a gente. Deve estar com o rádio ligado, né? Sempre ouve a gente aí, a Andréia da Lanchete Rossi, o Rodrigo do Chama Gás e também o Vaguinho Neves e a dona Alaide com a cerveja bem geladinha. Nesse domingão, atendendo seus clientes. Beleza pura, forte abraço para vocês todos. Um abraço para o bar do Dandinho, Zé Carlos também, e para Maria Inês, também ali próximo, ali na esquina. Aquele abraço. Um abraço para o bar do Carlinhos também, o bar do Carlinhos da Vila Ribeiro. Um abraço também para o bar do Tio Lei, do carro de som publicidade, Tio Lei. Um abraço também, se estiver ouvindo a gente também, forte abraço para você, Tio Lei. Forte abraço, sempre, quando pode, ouve a gente, ele com a sua mãe também. A sua mãe não perde o nosso programa de rádio, né? Alô, Tio Lei. Lá da Vila Ribeiro com o seu bar, forte abraço e tudo de bom. Quem mais aqui sempre ouvindo a gente? Mais. Agora são 3 horas e mais 11 minutinhos. 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

0: 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Ó, chegando bastante mensagem para nós, gente. A nossa audiência é incrível. Ó, chegando para nós mensagem de texto. Boa tarde, Fábio Lara. Aqui é a Maria da Vila Santa Terezinha. Quer ouvir a música? Cleito e Camargo, Agenda Rabiscada. Ofereço para todos. Para todos e para Neide e para minha comadre Andréia e para todos que gostarem da música, obrigada se você me atender. E me coloca no sorteio. Rosemary da Silva. Beleza. Eu tô marcando a tua música Cleito e Camargo, a música bem legal para vocês. A música é bonita demais, Agenda Rabiscada. No Cleito e Camargo, já mando para você aí com o rádio ligado. Um abraço para o ex-jogador da Pratinense, Vodô, também sempre com o rádio ligado com a difusora FM 102.3. Quem mais aqui sintonizado com a difusora? Rapaz, tá bombando, hein? Eu tô preparando aqui os áudios da galerinha no oferecimento da AVC Imports, também do supermercado MH com a gente também, todos domingão MH com a gente, também o Autoposto Recanto da Serra, combustível de alta qualidade. Ó, chegando para nós aqui, boa tarde, Fábio Lara, coloca no sorteio. Aqui é o Elton Diego Amaro, é isso? Abraço forte para você, Diego. Obrigado pela audiência, Diego. Elton Diego Amaro, sintonizado com a gente também, mandou mensagem de texto. Quem mais aqui mandando áudio para nós aqui? Tá bombando, galera. A nossa audiência é incrível na Difusora FM 102.3. Aquele abração forte para vocês. 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Eu vou ouvir a voz da galera e vamos tocar música, mais música pra vocês aí, galera. Fique ligado. Alô, quem fala?
1: Oi, Fábio Lara, boa tarde, como é que você tá? Tá tudo bom, Fábio Lara? É a dona Vanida aqui de Andirá, mãe do palmeirense Reginaldo, minha nora Aline. Então ofereço música pra eles aí, que Deus proteja, que Deus ilumine. E amanhã aqui é um feriadão de aniversário de Andirá. Ofereço para todas as minhas amigas do CCI e também do meu grupo lá da escola do Ananeri. E ofereço também para minha amiga Alanda, Nilma Maria, a Expedita, e meus filhos, e também aí a Aline e todo mundo que estiver me ouvindo. A música, você pode pôr uma música bonita aí, que eu gosto muito.
0: Beleza.
1: Agora São Paulo, Pituco. Abraço, Pedro Lara. Fábio Lara, abraço pra você. Logo eu vou aí. Deus quiser. Meu filho, eu mandei um abração pra ele. Beijo pra todo mundo.
0: Beleza, valeu, cidade de Andirá.
2: Boa tarde, Fábio Lara. Quem fala é Marta Cesário.
0: Oi,
2: se você
0: Marta Cesário.
2: Me atender, por favor, quer pedir a música da Roberta Miranda? São tantas coisas.
0: Beleza, valeu, Marta Cesário. Bar do Carlão da Luísa Lanches, lá em frente à escola Vilma Longo, conjunto Doutor Jamidas, aquele forte abraço e muito obrigado pela audiência. Quem mais aqui? Tem mais. Tá bombando, gente, nossa audiência. Mais ouvinte. Alô, boa tarde.
3: Boa tarde, Fábio Lara.
4: Vai aqui para o...
3: É o Adriano, o Didi aqui, depois do play aqui, entendeu? Manda uma música pra nós aí, o pessoal aqui, tá bom? Valeu. Participar desse sorteio de vocês aí, beleza?
0: Beleza, valeu. Valeu, Adriano, no Aparecidinho 3. A nossa audiência está incrível, lá no Aparecidinho 3. Muito obrigado pelo carinho e pela audiência. Agora vamos tocar música. Eu vou atender agora o Celcinho. O Celcinho pediu faz tempinho já. A música 8 segundos. Alô, Celcinho do Mototaques. Aquele abraço forte para você. Obrigado pela audiência e pela sintonia aqui na Melhor.
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0: Alô, alô, Celcinho do Mototaques. Forte abraço para você, toda a família, todos aí trabalhando esse domingão ou descansando. Forte abraço.

Alô, alô, pra você com rádio ligado, agora são 3h20. Temos prêmios? Claro que tem. Primeiro prêmio, um frango assado delicioso, presente da Casa de Carnes Castro e Venda Limitada na Rua Curva Bosa, aqui no centrão da cidade. Alguém vai ganhar esse frango assado, 6h e boa sorte. Também temos uma caixinha de cerveja de Antártica da Boa, para o sorteio, presente do seu Zé, lá do Trevo, bar do seu Zé da Cotinha, Trevo do Prédio 3, que foi o ganhador, buscar ainda hoje.

0: hoje no bar do seu Zé. 18h o sorteio e boa sorte. 3 quilos de carne de porco caipira. É presente. 3 quilos de carne de porco caipira é presente, sabe de quem? Presente do bar do Jorge, bar do Vilão. Ele tem pra vender. Quem quiser comprar, tem pra vender também pra você. Tá bom, gente? Também temos pra você que mais um cachorro quente simples da Regina Lanches e mais uma coca-lata de presente. Então, boa sorte. Quem será que vai levar de presente? Esses 4 prêmios nessa tarde de Domingão Legal com Fábio Lara pra te fazer feliz. 3h22. Eu vou atender agora mais ouvintes e tocar mais músicas pra você. A próxima música vai pra Parede de Vidro, para Roseli, bar da Roseli, lá no Monte Real. E depois também para Poninha, a música do Zezé de Camargo e Luciano, Beleza Pura. 2 sucessos para o Monte Real, já. Quem mais por aqui? O nosso amigo Sapão está chegando no pedaço da Estância do Sapão, na Vila Santa Terezinha. Alô, Fininha. Alô, Gisbele. Um forte abraço para todos vocês. Muito obrigado pela audiência. Muito obrigado pela sintonia. E pelo carinho. Agora são 3h22. Eu quero ouvir a voz do meu amigo Sapão. Alô, Sapão, que não perde o nosso programa de rádio. É nosso ouvinte de todos os domingos. Um abraço para o bar do Cido Forte, lá em frente à Capela da Vila Santa Terezinha. Aquele abraço. Alô, Brasil, quem fala?
1: Boa tarde, Fabiana. Aqui é o Valdeci de Santa Rosa. O Sapão, estamos no Sapão. Agora manda pra nós Mercedita aí. Mercedita, ou então você manda pra nós dia que eu saio de casa. Manda pra nós aí. Com o Jairinho. Jairinho, dia que saiu de casa. Mandar pro Vinícius, pra saúde, pro Amarildo. O Vinícius tá passeando aqui hoje, tá? Ele com o maior trabalho em Curitiba, tá passeando aqui nós hoje aqui. Entendeu? Com o Milor.
0: Beleza.
1: Pra Joyce, pra Jacques, pra todo mundo aqui, pra Fininha, pra Bebele. Pra Zizélia, pro bairro Cidio aqui também, pra todo o pessoal da Missão Terezinha. Aqui é o Sapão Mestrando Errante, Sapão Missão Terezinha. Tamo junto, Fabiano. Foi meu nosso Reval Decido Santo Rosa, Fabiano. Vamos lá, aí. Vai, Fabiano.
0: Valeu, Sapão.
1: Alô, Fabiano. Tamo aqui na estância aqui. O Vinícius tá passeando aqui hoje em Curitiba aqui. Queria escutar uma melodia boa que você trocar aí, meu locutor. Tamo levando aqui hoje. Vinícius, a Marília, saúde. A Priscila. Priscila Capricha. Fioca. O cowboy tá aqui, o cowboy tá vendo coxinha hoje, na cara fioca hoje, estamos todos juntos aqui, o Flavinho, o cara gorda, o Anderson, entendeu, a Luana, a Fininha, a Bebele, a Gisela, o Luiz também, o Luiz Jardineiro tá aqui também, rapaz, o Luiz Jardineiro tá me precisando aqui, a nossa festa aqui, vai, põe meu nome no Zordeval, Destino Santo Rosa.
0: Valeu, Sapão. Valeu. Quem mais aqui para falar comigo? Mais ouvinte. Alô, Brasil, quem fala?
2: Oi, Fablara, boa tarde. Neli, de Conselheiro Zacaria.
0: Fablara. Oi, Neli.
2: Tô aqui te ouvindo. Toca para mim, Franguinho na Panela, em homenagem ao meu grande amor, que era seu fã, seu amigo e seu fã. Hoje ele tá lá no céu há 7 meses. Toca Franguinho na Panela para nós. Vai em homenagem a ele. Ofereço a todo mundo que estiver ouvindo, todo mundo gostar da música. E pro Dandinho, pra Inês, meus cunhados, minha sogra, dona Vicentina. Deus abençoe você. Coloca meu nome aí no sorteio, tá bom?
0: Beleza. Valeu. Tchau, querida. Quem mais aqui pra falar comigo? Tem mais ouvinte, mais ouvinte. Cadê o Paulo Osório aqui? Tô procurando o Paulo Osório do Aparecidinho. Não perde o nosso programa de rádio. Eu procurando aqui o nosso amigo Paulo Osório. Já falo com você, Paulo Osório. Vai lá, quem fala comigo agora aqui. Boa tarde. Alô, Brasil.
3: Boa tarde, Fábio Lara, tudo bem? Aqui é a Deise, da Delícias da Deise. Fábio Lara, eu queria ouvir a música do Amado Batista, Folha Seca. E queria estar sorteando hoje uma fatia de bolo pudim, que todas as terças eu estou na Feirinha da Lua, fazendo o Festival de Fatias. Então, eu queria estar sorteando hoje uma fatia de bolo pudim para estar retirando na terça-feira, a partir das 5 horas, lá na Feirinha. Então, eu queria sortear aí para a galera. Tá bom? Eu queria agradecer aí pra vocês, pra toda a minha tia, pra Duda Salgado, pra tia Leonice, pra tia Maria, pra minha mãe Denise, que estamos aqui ouvindo o teu programa. Queria agradecer a todos os clientes e queria oferecer pra todos que estão ouvindo. Tá bom? Um abraço. Coloca aí no sorteio uma fatia de bolo pudim. Um abraço, Fábio Lari. Vai lá me fazer uma visita. Todas as terças, festival lá de fatias na Delícia da Deise.

0: gente. Espero você lá. Um abraço.
1: Valeu, delícias da Deise. Um abraço forte a você, um obrigado pela audiência, obrigado pelo carinho, tá bom, gente? Muito obrigado. Uma fatia de bolo de presente para vocês, o sorteio, quem será que vai ganhar? Buscar depois lá, passa o endereço certinho, tá bom, para nós aí, quem for o ganhador, ganhadora, para buscar essa fatia de bolo aí, beleza? Fupura, um abração forte para você, alô Brasil. Vamos em frente. Agora são 3 horas e mais 26 minutinhos na Difusora FM 102.3, ao vivo na rádio, com você, Fábio Lara, e você, tudo a ver, no oferecimento do Supermercado MH, até às 6 horas da tarde, com preços incríveis todos os dias do MH Supermercado para você, na rua 24 de Maio, também na cidade de Santo André da Pratina. Abração forte para vocês aí com o rádio ligado e muito bem sintonizado, tá bom, gente? Quem mais aqui? 3 horas e mais 27 minutinhos. 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Agora são 3 horas e mais 27 minutinhos. 3h27, estamos ao vivo na Difusora FM 102.3, agora são 3 horas e mais 27 minutinhos, no oferecimento do Supermercado MH, na rua 24 de Maio, em Santo Antônio da Pratina, também na cidade de São Sebastião da Moreira, também na cidade de Santa Cecília do Pavão e também na cidade de Açaí. 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
4: E agora vou atender a Regida Lanches, que logo mais 6 horas da tarde vai estar atendendo com a variedade de lanches no calçadão. Ela está dando de presente no sorteio um cachorro quente simples e uma coca-lata. Tem que buscar ainda hoje até as 10 horas da noite com a sua identidade. Um abraço para Silvia, a filha da Regina Lanches, que está ouvindo a gente e já coloca o seu áudio ao vivo. Mais alto que as águias, Carlos Chagas.

0: Opa, estamos ao vivo na Difusora FM 102.3. Agora são 3 horas e mais 48 minutinhos. 3h48. Para você com o rádio ligado na Difusora FM 102.3. 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Para você, ligado com a gente, agora são 3 horas e mais 49 minutinhos. Eu vou atender agora nosso amigo Polaco, lá na Fazenda Querência. Tá ouvindo a gente, tá curtindo a Difusora FM 102.3. Aquele abração forte e muito obrigado pela audiência. O Sapão também continua ouvindo a gente. A Fioca, tá toda a galera lá ouvindo a gente. A Saúde, o Marildo, forte abraço a vocês todos. O Polaco da Fazenda Querência tá chegando um pedaço, fala comigo. Alô, alô, Polaco, boa tarde, boa tarde.
1: Alô, Fabulada, boa tarde, boa tarde, boa tarde. É o Polaco da Fazenda Querência, amigo, tô aqui no Bar José aqui. Ô, Fábio, manda uma música pra nós aí. Manda uma música boa, te adoro, sabai, pra nós aí. Percebou todos meus amigos que o Chuta, o Naia tá aqui, tá, os meus colegas, tudo tá, minha colega Ana. Tá todos os coleguinhas aqui, manda uma música pra nós aí. Ó, oh, seu Zé, mandou falar pra você, quiser aqui do barzão aqui, da Patinha. Põe uma caixinha de Antártica aí, 12 latinhas, viu? No sorteio aí, por favor, tá beleza?
0: Opa, beleza, beleza.
1: E se puder, põe meu nome sorteio aí.
0: Tá, tá joia, lá, tá joia, beleza.
1: Isso aqui. Alô, tem uma boa tarde, Polaco. Boa relação. Então, beleza. Vamos colocar uma caixinha de Antártica, de 12 latinhas aí.
0: Beleza.
1: Ô, Fabula, manda uma minha apaixonada pra nós aí. Aqui tá a Sueli, tá o Claudinho, tá a Cotinha, tá aqui no bar aqui. Tá a Sueli, tá a Aninha, a Ana, tá o Mauro, Zé. Tá os caras aqui, tá todo mundo tomando uns gelados e curtindo esse programa aqui. Manda um buscão bom pra nós aí, chonadão, hein? Oi, sou o Zé aqui do bar, mandou falar pra você trocar uma caixinha de Antártica em 12 latinhas aí.
0: Beleza, aí, beleza, tá beleza, tá bom.
1: Beleza? Ele mandou falar pra você aqui. Falou, Pablar, um abraço.
0: Um abraço. Um abraço. O Polaco da Fazenda Querência, que tá no bar do seu Zé da Cotinha, lá no Trevo, pra gente três, toda a galera com rádio ligado me ouvindo. E qual a música que você quer ouvir? Fala o nome da música, Polaco, manda o nome da música e eu toco pra vocês já já. Aproveita e manda um alô. É para todos os clientes do Bar do Seu Zé. Eu tenho uma lista dos nomes aqui da galera do Bar do Seu Zé. Tem uma lista de nomes. Cleverson Lopes, o José Sérgio, o palmeirense todos os dias do Bar do Seu Zé da Cotinha. João de Deus Camargo, Everton Sullivan, Vital Barbosa, Claudemir da Silva, José Osmar, o Ceará. É a galera lá. Alô, Pedro Luiz da Silva Júnior, popular Pedrinho Borracheiro. Alô, Pedro Luiz.

Luiz da Silva Júnior, o popular borracheiro. Abração forte a você, também ao Renan Borracheiro, todos do Aparecido 3. Também um abraço para o Regis. O Regis, que é o nosso grande amigo Regis Reis. Aquele abraço forte a você. Quem mais aqui? Lá da fazenda, do bar do seu Zé da Cotinha, Trevo, do Aparecido 3, tá o Polaco da Fazenda Querência Amiga. Também tá um abraço forte para o Reginaldo Reis Palmeirense, o Bandidão. Alô, Bandidão, Bandidão no bar do seu Zé. Alô, Marina, aquele abraço. O Toninho Chapecó, o Márcio Nelly. Alô, Márcio Nelly, aquele abraço. Do bar do seu Zé da Cotinha. O Edão Rota. Alô, Edio Rota. Fábio Júnior Brito, o Crovinho. Giovanni Arruda, o Claudinei da Costa, Lorival Construção Civil, Iracema dos Santos Oliveira, José Leonardo da Silva, o Naia, alô Naia, alô Bate Zé da Cotinha, alô Polaquinho, o Fábio Júnior, o Fabinho, Natanael Domingues, alô do Gás Rodrigues, aquele abraço do Bate Zé da Cotinha, Trevo do Aprendi 3, alô Cortinha, Neuzira, forte abraço. Seu José na linha, aquele abraço. Benedito Machado, do conjunto Júnior Afonso, no Bato José. Paulo Camargo Rocha. Alô, Paulo Camargo Rocha. Aquele abraço. Luiz Antônio Machado, o popular Tristeza. Lá no Aparecido 3, João Carlos Marinho, popular Billy. O homem que entende tudo de energia. O Alemão, alô, Alemão. O DG, Diego Lopes, do Bato José. A Ataíde Justino, o Amém, Amém. O Cradomir Serafim, quem mais? Negão Palmeirense, Lorival Rodrigues, o Adilson Donizete, o popular BB, comprou um radinho só para ouvir a gente, Domingão. Adilson Donizete, o B, aquele abraço, B. Tem uma lista de nomes aqui, gente, é muita gente. O quem mais lá? O seu Zé do Quiosque. O Márcio, o tio Mauro. Alô, tio Mauro. Claudinei Pereira de Andrade. Quem mais lá? Ouvindo a gente, Claudemir da Silva, Uga Uga. Abração forte a vocês. Já mando mais alô pra vocês aí, tá bom? Porque agora vamos tocar música pra vocês. Eu vou tocar agora a música Agenda Rabiscada pra vocês. E já eu atendo mais ouvintes, ok? Já atendo vocês aí. Agenda Rabiscada com Cleito e Camargo na Difusora FM 102.3. Já eu tendo mais ouvintes na melhor.

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2: Muito bem, a próxima música vai para o Sapão. Lá na Vila Terezinha pediu faz tempinho já a música Mercedita. Vai para o Sapão, para a Fininha, Gisbele, a Saúde, Marildo, toda a galera com rádio ligada. A próxima é sua, Sapão, na Vila Santa Terezinha. Um abraço para o Cido Forte, em frente à capela da Vila Santa Terezinha, também com rádio ligado. Um abraço para o Bar da Lourdes, da antiga Estrada Platina. Um abraço para a Vanilda. A Vanilda também com o seu bar na Vila Santa Terezinha, com a cerveja Beteladinha, Medicinuca e máquina de música. Um abraço para o Codorna. O Codorna não perde o nosso programa de rádio, que mora bem ao lado ali do bar da Vanilda, na Vila Santa Terezinha. Um abraço para o Codorna, para sua esposa. Que Deus abençoe, Codorna. Muito obrigado pela audiência e pela sintonia. Gente, agora são pontualmente 16 horas, temos que ir para um pequeno intervalo e já já atendo mais ouvintes e já já toco mais música para vocês. Mas agora tem pequeno intervalo para você com o rádio ligado e já já toco a tua música Grande Sapão na Difusora FM 102.3. 16 horas, ou seja, 4 horas da tarde, pontualmente. 102.3.
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9: Agora 4 horas mais 3 minutinhos. A próxima música para o nosso amigo Sapão. Mercedita, depois tem a música pro nosso amigo Polaco da Fazenda Querência. Ele já pediu ontem essa música do Cristiano Araújo. Barabarabara, bere, bere, bere. Então a próxima para você, depois a música gostosona. Para o Polaco da Fazenda Querência, ouvindo a Difusora FM 102.3. Mas antes, vamos ouvir os ouvintes. Alô, boa tarde, quem fala?
10: Oi, Fabiolara, boa tarde, tudo bem?
9: Opa, essa é a Silvia. Ela é filha da Regina Lanches, que está dando de presente um cachorro quente simples e uma Coca-Cola lata no sorteio de hoje. Tem que buscar ainda hoje com a sua identidade lá no calçadão, seu lanche, quem for sorteado. Fala, Silvia.
10: Bem, é a Silvia. Fabiolara, eu gostaria de ouvir a música do Panda, Eu Te Seguro. Eu quero oferecer pra minha cunhada, pra toda a minha família e pra todo mundo que gostar da música, beleza? Coloca aí no meu nome no sorteio, Fábio. É nóis, falou.
9: Falou, Regina. Ô, Silvia.
10: Oi, Fabiolara, boa tarde, tudo bem? É a Silvia.
9: A Silvia, Fabiolara, falou, gostei... Silvia. Quem mais agora aqui? Alô, Silvia, quem mais?
11: Ô, beleza, Fabiolara, meu querido.
9: Opa, esse pela voz é o Natanael do Gás Rodrigues. Gás Rodrigues, ali próximo ao Mercado do Purga. Fala comigo em frente à casa de rações ali. Fala, Natanael Gás Rodrigues.
11: Ô, beleza, Fabiolara, meu querido.
12: Boa tarde, meu querido. Manda uma música pra nós da Ana Castela aí, meu rei. Qualquer música da Ana Castela pra nós aí, fazendo um favor, meu querido. Eu ofereço essa música aqui pra minha filha, a Natália, pra Ixela, pro Isaac e pra todos que curtiam a música aí. Beleza, meu querido? E põe lá no sorteio, meu rei.
9: Opa, beleza, pura. Valeu.
13: Alô, Fabiolara, estamos aqui na estância aqui. O Vinícius está passeando aqui hoje, né?
9: Fala, Sapão.
13: Queria escutar uma melodia boa que você trocar, hein, meu locutor. Então, olha pra nós, tudo. Vinícius, a Marília, saúde, a Priscila, Priscila Capricha, Fioca, o Cowboy. O Cowboy tá aqui, o Cowboy tá vendo coxinha hoje, na cara Fioca hoje. Estamos todos juntos aqui. O Flavinho, o Cara Gorda, o Anderson, entendeu? A Luana, a Fininha, a Bebele, a Gisela, o Luiz também, o Luiz. O Luiz Jardineiro tá aqui também, rapaz. O Luiz Jardineiro tá me precisando aqui, é a nossa festa aqui. Um abraço. Põe meu nome no Zordeval Decílio Santo.
9: Valeu, Sapão. Quem mais aqui?
14: Eduardo, amanhã, na hora que você for falar lá da VC Importes.
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9: Beleza!
14: Só você.
9: Beleza! Comentar, beleza! Tá joia!
14: No programa, tá joia?
9: Tá joia!
14: Precisa soltar esses áudios.

0: Beleza. Não, só tô passando as
1: informações. Beleza, valeu. Valeu, Benito, aquele abraço. 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Vamos tocar música pra vocês agora? Música pra você.
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1: Brasil!
2: Agora tendo o Sapão, a Estância do Sapão. Um abraço pra toda a galera. Forte abraço, Bercedita com Daniel. Agora 4 horas mais 8 minutinhos. Todo o Norte Pioneiro, região do Norte do Paraná, sul do Estado de São Paulo, ligado com a gente. Já já a música pra você. Já tendo o Paulo Osório. Já já tendo você depois dessa música. Grande Paulo Osório.

0: Opa! Há mais de 20 anos, fazendo alegria no rádio. Difusora FM 102.3, com Fábio Lara e você, tudo a ver. Legal, né, gente? Domingão, domingo legal, com Fábio Lara pra te fazer feliz. Domingão legal. A mãe do Regis, palmeirense, pediu essa música Pitoco e toquei pra ela essa música e ela já agradeceu, direto da cidade de Andirá. Alô, alô, mãe do Regis, a mãe do negão palmeirense.
1: Aí, Fábio Lara, Deus abençoe você, meu querido. Oi, te conhecer. O palmeirense falou que vai levar aí na tua casa pra você me ver. Quero dar um abraço bem forte no você. Deus abençoe você, meu querido. Até o dia 10 de outubro estarei aí, tá? Mestre do Dia das Crianças.
0: Valeu, queridão. Amém. Um abraço. Quem mais? Agora o Paulo Osório. Alô, Paulo Osório. Direto do Aparecidinho, mandou mensagem de texto para nós. Agora são 4 horas mais 15 minutos. Mandou para nós, boa tarde, Fábio Lara. Gostaria de ouvir uma música com Lucas Rafael, Cara de Bobo. Ponha eu no sorteio, Fábio Lara, e tenha uma ótima tarde e tudo de bom para você. Paulo Osório da Silva, boa tarde. Fábio Lara, leia a nossa mensagem aí, beleza. Um abraço para você, Paulo Osório, para sua esposa, suas filhas, toda a família. Forte abraço no bairro Aparecidinho. Agora são 4h15, já eu mando um alô super especial para a galera do Bar do Sidão. Eu tô só aguardando, não sei se ele já abriu o bar, abre depois às 4 horas da tarde o bar dele no domingão. Então já eu mando alô para o Bar do Sidão e para os seus clientes. Quem mais aqui para falar comigo? Tem mais ouvinte? É claro que tem. Já tem a música do Polaco, da Fazenda Querência. Ele pediu ontem para mim, a música do Cristiano Araújo. E depois tem a música gostosona Teodoro e Sampaio. Quem mais aqui? Mais ouvinte. É a Tereza? Alô, Tereza.
2: Oi, Fábio Lara, eu sou Tereza Toledo, aqui da Aparecidinha 2. Eu quero participar de todo o sorteio. Quero ir de carona com essa música da Regina, voando mais alto do que as águias. Quero oferecer para vocês aí do rádio, para todos que estiver ouvindo, e para os Rosinhas, vozinhas, irmã lá do Asilo, se você me atender, meu muito obrigado.
0: Um abraço, Tereza Toledo. Forte abraço para os vovô e as vozinhas, ouvindo a gente lá no Asilo São Francisco de Assis. Que Deus abençoe Nossa Senhora Aparecida, cumpra com o manto sagrado a cada vovô, vozinha ouvindo a gente. Todos lá com rádio ligado ouvindo a gente no Asilo São Francisco de Assis. Quem mais aqui para falar com a gente aqui? Mais ouvinte aqui. Não para não, galera. Mensagem de texto. Olá, boa tarde, Fábio Lara, sou a Edna Cardoso daqui de São João, Ribeirão Bonito. Manda um alô e a música aqui para a família Rodrigues e família. Beleza. Opa, também tá ouvindo a gente o Matheus, né? Do bairro Raposa, é isso? Deixa eu procurar aqui o Matheus, o segurança. Lá na rua Benedito Lúcio Machado tem um bar do Purunga, bar corintiano do Marcílio. E tem um segurança lá, né? Nós apelidamos ele de segurança. O Matheus. Cadê o Matheus aqui? Deixa eu procurar o Matheus aqui. Eu tenho que mandar um alô super especial pro Matheus. Aqui, o Matheus do bairro Raposa. Ele mandou mensagem de texto faz tempinho já. Boa tarde, Fábio Lara. Fala aí, beleza? Me coloca no sorteio e manda um alô para nós. Manda um alô pro aniversariante Alisson no bairro Raposa. Alô, Alisson. Parabéns, felicidade, que Deus abençoe Nossa Senhora Aparecida, o Alisson, ouvindo a gente, curtindo a Difusora FM 102.3. Parabéns, feliz aniversário. Quem mais aqui? Tá bombando, gente. É muito ouvinte para nós atender. Mais ouvinte. Alô, Brasil.
3: Fábio Lara, boa tarde. Coloca meu nome no sorteio, Maria Cristina Juliano dos Santos, Santo Antônio da Pratina.
0: Beleza, querida. Quem mais aqui? Cezinha do Guapé. Boa tarde, Fábio Lara. Manda um alô para a galera do Guapé. Assinado Cezinha, estou ouvindo aqui. Beleza, um alô para vocês então aí. Forte abraço. Agora vamos tocar música? Já tendo mais ouvintes. O Polaco da Fazenda Querência pediu para mim ontem essa música. Ontem. E vamos tocar agora. Estão todos com o rádio ligado lá no Trevo do Aparecidinho 3, no bar do São José da Cotinha, ouvindo a gente. A galera em peso lá curtindo a difusora. Então vamos tocar essa música para você, que ele pediu para nós aqui no oferecimento do VC Imports, Supermercado MH. 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Ele pediu ontem essa música pra mim. Vai ouvir agora, nosso amigo Polaco da Fazenda Querência.

0: Alô, alô, da rua Dom Pedro II, bar tradicional, bar do cavalo. Um abração forte para todos os seus clientes que estão com o rádio ligado, também ouvindo a gente aí, tá bom? 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A dona Dionísio e sua esposa, forte abraço, Deus abençoe a todos vocês. Um abraço lá para a galerinha sempre ouvindo a gente, os ouvintes e os clientes do Bar do Sidão. Um abraço para o Kiko Tesouro. Alô, Kiko Tesouro. O Tio Tio, Moreno e Perfarma, jogando a sinuquinha também sempre. O Frangão, o Cristiano, da Construção Civil. O Edmar, da Construção Civil, sobrinho do Sidão. Os irmãos do Sidão, seu Joel e também o Giovanni. O quem mais lá? O Lambari, a Lambari, o Cueinho, Cueinho, o Torrador, Torrador. Zé Chico, que trabalhou muito tempo na Adenorp, também ouvindo a gente. Quem mais lá? O Zé Pião. Alô, alô, Zé Pião, lá no Bar do Sidão. Marcão da Exac do Brasil. O Lucas do Mototáxi Rapidão. Doni do Mototáxi Rapidão. A dupla que canta muito bem toda sexta-feira no Bar do Sidão. Tem moda de viola no violão. A galera cantando lá no Bar do Sidão toda sexta-feira, com aquela carninha pra galera. Quem mais lá? Deixa eu lembrar aqui. O Gelson Kudik. Gelson Kudik, aqui lembra tudo de cabeça, gente. É bastante cliente lá, né? Quem mais? Mais. Falei já o Zé Pião. Já falei a galerinha lá, quem mais lá? O Frangão, Kiko Tesouro, toda a galera com o rádio ligado. O Sidney Borba também, né? Que vende das Açoras também no Bar do Sidão, sempre tomando um litrão. Quem mais lá? É bastante gente. Um abraço geral para todos vocês, mas já vou lembrando mais nomes aí. A galera do Bar do Sidão na Rua Moacir Poli, hoje atendendo até a noite com a cerveja bem geladinha. E já tem o hino do Palmeiras para a galera do Bar do Sidão. A próxima música pra vocês, ainda ontem chorei de saudade. Já. Quem vai falar comigo agora aqui? É Israel Pedreiro. Israel Pedreiro. Mandou áudio para nós aqui. Vamos ouvir a voz do Israel pra falar com a gente aqui ao vivo. Alô,
1: boa
0: Brasil.
1: Boa tarde, Fábio Lara. Manda um mandão pra nós aqui na Vila Cuia aqui. Manda pra nós aí, Amado Batista, Quarto Negro. Oferecer pro Rianzinho, o Ira, o Edião, o Diguinho, da Vila Cuei aqui, o Reginaldo. Toca esse modão pra nós aí. Quem tá falando que é o Israel. Manda esse modão pra nós aí, amigão.
0: Beleza, forte abraço.
1: Fala, cadê minha música? Fala meu áudio aí, rapaz. Tô trabalhando com o Alexandre da rádio.
0: Vamos aí.
1: Tá na vatinha lá, hein?
0: Beleza. Quarto Negro, ele pediu, né? A tua música, deixa eu dar uma olhadinha aqui.
1: Boa tarde, Fábio, aqui na Vila Cuei aqui. Manda pra nós aí, Amado Batista, Quarto Negro.
0: Vou procurar, tô procurando aqui. Quarto Negro. Lá no Bar do Sidão também faltou falar do Guido Golzinho, né? Alô, Guido Golzinho, lá no Bar do Sidão também, Guido Golzinho. Também ouvindo a gente lá. Quem mais aqui? A Marina. Alô, bandidão, lá no Bar do Sidão. Alô, seu Zé do quiosque, aquele abraço. Quem mais aqui? Lembrando, gente, que demora um pouquinho para atender todos vocês, devido à nossa audiência. Então peço desculpas se demorar um pouquinho para atender vocês. É porque, devido à audiência, muitos ouvintes para nós atender. Tá bom, gente? Então peço desculpas de coração. Não é porque eu não quero atender, porque é muito ouvinte para atender ao mesmo tempo aqui. Tá bom, gente? Então um abraço forte a vocês e obrigado pela audiência. É mais ouvinte. Tá bombando.
2: Oi, Fabulário, boa tarde, tudo bem com você? Uma ótima tarde de domingo, muita paz. Que Deus abençoe vocês aí, com chuvinha, né? Eu quero ouvir uma música do Felipe Falcão, Hoje Não É Nosso Dia, ou qualquer uma outra música dele, que ofereço para todos vocês aí, que povo de Ribeirão do Sul. Vocês sabem, aqui tem bastante ouvinte de vocês. Quando eu ligo aí, já encontra comigo e fala, eu ouvi você falar na difusora. Mas tudo de bom para vocês. Sou Nair de Jesus da Silveira Miguel, daqui de Ribeirão do Sul. Um abraço.
0: Beleza.
2: Oi, Fabulara, coloca meu nome.

0: No sorteio aí, tá? Eu gostaria também de ganhar também. Sou Nair de Jesus, da Silveira Miguel, daqui de Ribeirão do Sul. Um abraço.
1: Beleza, valeu, valeu, valeu, valeu, valeu, valeu, valeu. O nosso amigo pediu a música Quarto Negro. Essa não tô encontrando, Mário Batista, não, viu? Não tô encontrando, não. Tô procurando aqui, mas não tô encontrando. Pede uma outra da Vila Coelho lá, que pediu a música Quarto Negro com o Mário Batista. Não tô encontrando aqui. Pede uma outra, já toco pra você na hora, beleza? É, quem mais aqui? Tá bombando, gente. É muito ouvinte pra atender. Tem mais ouvinte, mais ouvinte, mais ouvinte. Boa tarde, Fábio Lara. Ah, mandou aqui. Fábio Lara, boa tarde. Queria ouvir a música. É, a música do Dino Franco. Beleza, erro do médico. Beleza, forte abraço. Aqui é o Juarez, da Fazenda Terreirão. Beleza, um abraço. Ó, já, até da Mata Cesário. Da Roberta Miranda pra você. A próxima depois, Mata Cesário. Agora tem ainda ontem, chorei de saudade.

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1: 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Opa! 4:34. E a próxima música vai para a Silvia. A Silvia, que é filha da Regina Lanches, no calçadão, que logo mais 6 horas da tarde vai estar com as portas abertas, com seu quiosque no calçadão, e tem sorteio de um cachorro quente. Alguém vai ganhar um cachorro quente simples, mais uma Coca-Cola lata de presente da Regina Lanches no calçadão. Tá bom, gente? Isso mesmo. E a sua filha Silvia pediu a música da Panda, Eu Te Seguro. É a próxima, é sua. Fica ligada. E depois tem a música A Gostosona pra galera do Bar do Seu Zé da Cotinha, Polaco da Fazenda Querência, toda a galera com o rádio ligado. Um abraço para a galerinha ouvindo a gente também lá. Esqueci de falar aqui o nome da galerinha. Tem mais ouvinte lá. O Valdir Oliveira. O Valdir Oliveira, o Pincher, lá no Bar do Seu Zé da Cotinha. Também o Davi Santos. O Odair José Oliveira, José dos Reis. Alô, João Carlos da Silva, o Naya da Silva, também o Edião, o Catra, Paulo Roberto da Silva, o Catra, o Alemão, o Marcelo, tá todo mundo ligado com a gente na melhor.

0: Estamos ao vivo na Difusora FM 102.3, agora são 4 horas mais 35 minutos. 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Forte abraço e tudo de bom pra vocês aí, ligado com a gente na Difusora. Que Deus abençoe Nossa Senhora Aparecida, agora são 4 horas e mais 36 minutos, na melhor. 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Aquele abraço forte para vocês todos por aí. Quem mais vai falar comigo agora aqui? Tem mais ouvinte? Tem mais ouvinte. Quem fala?
1: Oi.

0: Fábio, boa tarde, tudo bem? O meu nome é Nathalie, eu queria pedir para colocar a música do Santana acordando esse prédio. Eu queria dedicar ela para minha prima Lana. Fábio, coloca meu nome no sorteio.
1: Ô, Fábio Lara, boa tarde.

0: Calcula não, Fabular.
1: Beleza.
0: Falou?
1: Falou, Reinaldinho da Saúde.
0: Foi nem sorteio de um frango, qualquer coisa que nós vamos buscar hoje ainda.
1: Beleza, falou, Reinaldinho da Saúde, lá do Bairro São Vicente.
0: Fiquei sabendo que você estava aqui.
1: Oba, no beleza.
0: Hoje, né, filho?
1: Passe aí.
0: Tá bom?
1: Beleza.
0: Manda uma musicona pra nós aí.
1: Beleza.
2: Alô, Fábio de Lara, chegou o alemão aqui do Aparecidinho.
1: Opa, alemão do bairro Aparecidinho 3, fala comigo ao vivo.
2: Alô, Fábio de Lara, chegou o alemão aqui do Aparecidinho. Fábio, toca a musicona pra nós aí, Bruno Marrone. Vida Vazia, vamos oferecer aqui, especialmente para o Bar da Cotinha aqui, o Bar do Seu Zé, Bar do Seu Zé 2. Vai para aqui o Bandidão, vai para o Carculinha, o Naia, vai para o Polaquinho, Valdir Pinto, o Catro, Marcelinho, Chapecó, o Polaco também, o Polaco Reginaldo que trabalha no posto. Vai para o Jô Soares lá do Porto Seguro. Vai para, especialmente para minha mãe, que está ouvindo lá em Conselheiro Mairink. E para os demais aí, Fábio, toca para nós aí, beleza?
1: Valeu, alemão do Aparecinho 3, beleza pura? 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Um abraço ao Kiko Tesouro do Frigorífico, também para o Edmar Construção Civil, o Cristiano, também quem mais lá? O Zé Pião, alô Zé Pião, Zé Chico, também o Torrador, Gerson Kudik, a galerinha Dona Dionísia, esposa do Sidão, os irmãos do Sidão, alô Du, Giovanni, alô seu Joel, quem mais lá? Tem bastante gente ouvindo a gente, o Marcão da Isaac do Brasil, Lucas do Mototáxi Rapidão, alô Doni, aquele abraço. Rapaz, é muito ouvinte, agora vou atender a Silvia. A filha da Regina Lanches, que tá dando um presente no sorteio, alguém vai ganhar um cachorro quente simples e uma Coca-Cola lata. Tem que buscar ainda hoje com a sua identidade até as 10 horas da noite. E ela pediu essa música aqui, a Silvia, com Panda. 4h40, 20 minutos para 5 horas da tarde.

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11: Brasil.
12: Eu quero agora mandar um abraço super especial para todos funcionários do pronto-socorro aqui em nosso município. Parabéns pelo atendimento super especial para todos os funcionários, médicos, médicas, enfermeiros, enfermeiras, na recepção do pronto-socorro de nosso município. Parabéns pelo atendimento nota 10. Para mim foi nota 10. Um abraço forte, que Deus abençoe Nossa Senhora Aparecida, todos os funcionários do pronto-socorro de nosso município. Parabéns, nota 10. Eu dou para vocês aí, tá bom? Na parte de recepção, na parte também, na parte enfermaria, os enfermeiros, enfermeiras, médicos e médicas. Um abraço para a doutora Tânia, um abraço, médica Tânia, um abração forte, aí a médica do pronto-socorro, um abração forte. Um abração forte para todos vocês aí do pronto-socorro, tá bom, gente? Que Deus abençoe e Nossa Senhora Aparecida, todos aí do pronto-socorro. Também um abraço, que Deus abençoe o Dorival Aparecido Mateus, do Aparecinho 3, ele que trabalha com verduras fresquinhas para você. Tem cebolinha, alface, couve, verduras fresquinhas. Ele mora no Aparecinho 3 e tem fresquinha para você, verduras em geral. Dorival Aparecido Mateus. Também quero agradecer, mandar um alô e agradecer também o Polaco. Não lembro o nome dele aqui, mas eu chamo de Polaco ele. O Polaco trabalha lá no posto Santa Rita, lá no Alto Posto Santa Rita. Um abraço forte a você, que Deus te abençoe, Nossa Senhora Aparecida, o Polaco do Alto Posto Santa Rita. Tá bom? Muito obrigado. Deus abençoe por tudo. E também o Dorival Aparecido Mateus, do Aparecinho 3, com verduras fresquinhas. Obrigado. E um abraço a todos os enfermeiros e enfermeiras, médicos e médicas, e na recepção do pronto-socorro de nosso município, que Nossa Senhora Aparecida cubra com manto sagrado a cada um de vocês. Agora são 4 horas e mais 46 minutinhos. 4h46 na Difusora FM 102.3. E vou atender agora mais ouvinte. Mais ouvinte, mais ouvinte. Ó, a próxima vai lá pro a galera do Bar do Seu Zé, a gostosona Teodora e Sampaio. Pediram? Vai ser a próxima pra vocês. Então fique ligado. Quem mais aqui para falar comigo? Tem mais ouvinte, mais ouvinte, mais ouvinte, mais ouvinte para falar com a gente aqui. Boa tarde, Fábio Lara. Aqui é o Claudinei Rezende da Cunha. Me coloca no sorteio aí, meu amigo. Então vai lá, solta o áudio dele, vai lá.
13: Boa tarde, Fábio Lara. Beleza? É o Claudinei que tá falando aqui de Cambé. Coloca uma música para nós aí, romântica, com Rio Negro e Solimões. E me coloca no sorteio aí. Beleza? Eu sou de Opa. Cambé, mas tô indo pra Santo Antônio. Às 6 horas eu tô em Santo Antônio.
12: Beleza.
13: Se eu ganhar, eu já retiro meu prêmio. É, viu? Abraço, meu amigo.
12: Beleza.
13: Tudo de bom. Bom domingo pra todos os ouvintes aí, todos que gostaram da música também.
12: Beleza, valeu. Quem mais aqui? Tem mais ouvinte pra falar comigo? Alô, alô. Boa tarde.
14: Boa tarde, Fabula. Aqui é o Luiz Rafael, que tá fazendo bacala aqui, ó.
15: E aqui é o Davi.
14: E a chuva, tá boa, né?
12: A chuva, chovendo.
14: Manda um alô aqui pra nós.
12: Beleza. A galera da Fazenda Barcala. Agora vou tocar música pra vocês. Duas músicas, a Gostosona Teodoro Sampaio. E depois tem a música Ainda Tô Aí, Eduardo Costa. vai para a Alanda Feliciano, também para sua prima e também para sua mãe Margarida. A Margarina para sua prima Alanda Feliciano, ainda tô aí, Eduardo Costa. Tá bom para vocês aí. E a gostosona para a galera do Bar de São Zé, para o Polac e toda a galera em geral na Difusora FM 102.3.

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2: Opa, legal. A próxima música, gente, eu vou mandar pra Poninha, no Monte Real. Bar da Poninha. A Poninha hoje está completando mais um ano de vida. Parabéns, felicidade. Feliz aniversário mais uma vez pra você. Que Deus te abençoe. Nossa Senhora Aparecida. Lá a Poninha do Bar, fazendo aniversário, pediu faz tempinho já a música do Zezé de Camargo e Luciano. E vou tocar pra você agora. A próxima é sua, tá bom, Poninha? Demora um pouquinho, mas nós tocamos, porque temos muitos ouvintes para atender, tá bom, gente? Então peço desculpas aos ouvintes, não foi atendido ainda, porque o nosso WhatsApp da rádio tá bombando, gente. É muito ouvinte para atender. Então demora um pouquinho, mas vamos tentando atender vocês até às 6 horas da tarde, tá bom, gente? Eu peço a compreensão de todos vocês, porque não é muito ouvinte para atender, tá bom? Então vamos lá. 4 horas e mais 55 minutinhos. Já já a música da Poninha, lá no Monte Real, Bar da Poninha, fazendo aniversário. Também a música do Paulo Osório, Cara de Bobo, também para você. Duas músicas, para o Paulo Osório Aparecidinho e para a Poninha lá no Monte Real. São dois sucessos já já. Porque agora eu vou ter mais ouvintes. Mais ouvintes, mais ouvintes. Ó, mandou para nós aqui, ó. Alô Brasil, alô Brasil. Ouvindo a gente aqui, o Demilson Rodrigues, fazendo aniversário hoje também. Opa! Vamos colocar o áudio teu ao vivo aqui para nós ouvir a tua voz. Ao vivo aqui na Difusora. Agora que eu vi o teu áudio aqui, vamos colocar ao vivo. Beleza, Pura? Fala comigo.
3: Eu quero uma música pro meu pai. Eu tô a Natalinha, eu quero pro meu pai, que toma de misto. É uma música bem bonita.
2: Pura.
3: Oi, tio,
2: beleza.
3: Por favor, não temos falar muito bem. Tá? Tchau, obrigado. Quero é mandar a música pra festa pro meu pai dele.
2: Beleza. Ó, boa tarde, o Fábio Lara coloca o meu pai no sorteio. É Demilson Rodrigues, fazendo aniversário hoje e toca a música pra nós de aniversário pro meu papai. Coloca o meu nome também, que Natália Aparecida. Beleza. Beleza pura. Vamos cantar então um parabéns. Que é o parabéns. Então vai o parabéns então para o papai. É Demilson fazendo aniversário hoje. Então parabéns, Demilson Rodrigues. Tô preparando aqui já o parabéns para você. O papai fazendo aniversário. Beleza pura. Forte abraço. E muito obrigado pela audiência e pela sintonia. Um parabéns super especial para você. Com rádio ligado aqui na melhor.

0: beleza pura, 4h57. Quem mais aqui pra falar comigo? Tá bombando, gente, 4h57. Tem mais ouvinte, mais ouvinte, mais ouvinte. Alô, Brasil. Fala comigo, alô, boa tarde.
1: Alô, Fabilara, manda um modão aqui pra nós. Aqui é o Cláudio Santos.

0: motel. A gente tá aqui trabalhando aqui na serralheria e ouvindo aí o programa. Manda um modão aí pra nós.
1: Beleza pura. Tem mais um áudio aqui, mais um áudio direto do Monte Real.
0: Põe meu nome no sorteio, Fabiá.
1: Beleza, valeu. A galera curtindo a gente no Monte Real. Agora eu vou atender a Poninha. Tá fazendo aniversário hoje também. Parabéns, feliz aniversário, Poninha. Ela pediu a música do Zezé de Camargo e Luciano. Vou tocar agora. É a música nova do Zezé de Camargo e Luciano. A música nova. Vamos curtir agora, Poninha, para você. Obrigado pelo carinho, obrigado pela audiência na Difusora FM 102.3. Para a Poninha, é outra do Zezé de Camargo e Luciano para você. É a música nova para você, 4h58 na Difusora FM 102.3, oferecimento do Supermercado MH com ofertas incríveis para você. 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Você com o rádio ligado, muito bem sintonizado. 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Agora encontrei aqui a música Irmão da Lua, Amigo das Estrelas. Zezé de Camargo Luciano para a Poninha do Monte Real fazendo aniversário.

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0: Opa, foi para o Paulo Osório no Aparecidinho. Pediu, curtiu com a família.
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0: Um abraço para os meus amigos de bar ouvindo a gente. Eu começo do bairro Aparecidinho, forte abraço ali para a galerinha ouvindo a gente. Alô, bar da Maria França na rua 1001 no Aparecidinho. Alô, bar do seu Vicente Corol e do Juliano ali na rua 1001 no Aparecidinho. Forte abraço para todos os seus clientes.
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0: Alô, alô, bar do Cidão, forte abraço. Bar do Cidão no Aparecidinho, rua Moacir Poli, travessa com a Rubi 3. Um abraço para o bar da Fátima lá no Aparecidinho, bar da Fátima. Aquele abraço forte pra vocês. O bar do Duda, também do Aparecidinho. Alô, bar do Gordinho, lá no Aparecidinho. Bar do Paulinho do Espetinho, do bairro Aparecidinho. Aquele forte abraço ali na Serra Pelada. Conjunto Doutor Jamidas, bar do Carlão, em frente à Escola Vima Longo. O bar do Moisés, da Dona Maria. Forte abraço no bar, na Serra Pelada. Conjunto Doutor Jamidas. Os meus amigos de bar, forte abraço a vocês em geral. Aí no bairro Aparecidinho, lá no 3. Um abraço para o bar do seu Zé da Cotinha, no Trevo do Pretinho 3. Alô, Zé do seu quiosque, Zé do quiosque. Bar do Zé do quiosque, forte abraço no Trevo do Pretinho 3. Aquele abraço forte também para o bar da Daia, em Tueriel. Todos os bares do Aparecidinho 3. Na Vila Ribeiro, um forte abraço para o bar do Jorge, bar do Vilão. O bar da Belezura, bar da Belezura, Vila Ribeiro. O bar do Galinhos, da Vila Ribeiro. O bar do Tio Ney, na Vila Ribeiro. Forte abraço a vocês todos. O bar do Dandinho Zé Carlos, na Vila Ribeiro também. O bar do nosso amigo Bertolino, comando Dona Alaide, Vaguinho Neves. Aquele abraço forte a vocês todos aí.
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0: Também o bar do Vermelho, Jardim Santa Cruz, na Vila Ceterezinha, bar da Lutes. Forte abraço, bar do Cido, em frente à Vila Ceterezinha, em frente à capela da Vila Ceterezinha, né? Um forte abraço também para o bar da Vanilda, na Vila Ceterezinha. Aquele abraço forte lá na Pratina, bar do Zé, na Pratina. Um abraço para o bar da Roseli, no Monte Real. Bar da Poninha, Monte Real. Do Zé Carlos, no Monte Real.
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0: Na Benedito Luiz Machado, bar do Porunga, bar do Corintiano, bar tradicional. Alô, bar do Marcílio Tarrafeiro. Lá na rua Dom Pedro II, bar do Cavalo. Sintonizado com a gente. Todos os bares ligados com a gente.

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1: Beleza, vou atender mais 5 ouvintes rapidão. 5 ouvintes rapidão. E vamos, 5 horas e 12 minutinhos, gente. 5 e 12. Lembrando que daqui a pouquinho eu sorteio. Daqui a pouco eu sorteio. 5 e 12, 6 horas da tarde, o sorteio de prêmios. Nós temos um frango assado para sortear, presente da Casa de Carnes Castro e viana limitada para você aqui na Rua Rabosa. O segundo prêmio é 3 quilos de carne por caipira do Bado Jorge, Bado Vilão. Ele tem para vender também, quem quiser comprar. Terceiro prêmio, uma caixinha de Antártica com 12 unidades. Uma caixinha de Antártica, é presente do Bado do Seu Zé da Cotinha, no Trevo do Apartim 3. O quarto prêmio é um cachorro-quente simples, uma coca-lata presente da Regina Lanches no calçadão. Quatro prêmios, já, às 6 horas da tarde. Boa sorte. Atendo agora mais 5 ouvintes, rapidão. Vamos lá, 5 ouvintes, 5 e 12, 5 e 12. E vamos tocar mais uma música pra você. Tá bom, gente?

0: Vamos lá, bora Brasil. Quem tá por aqui para falar comigo? Mandou para nós aqui. Boa tarde, Fábio Lara. Aqui é o Fábio Massola, de Nova Fátima. Opa! Da cidade Nova Fátima, Fábio Massola. Eu e a minha esposa estamos ouvindo você. Vou de carona com qualquer música, Fábio. Um abraço, Deus abençoe. Todos os domingos ouvimos você em Nova Fátima. Beleza! Valeu, Nova Fátima! Quem mais aqui? Tem mais ouvinte. Não vai dar tempo de tocar todas as músicas. Já peço desculpas de coração. Quem mais aqui? Ô, meu querido, me manda uma música para nós do Mato Grosso e Matias. Beleza, valeu. 5:13, 6 horas da tarde o sorteio. Mais ouvinte. Boa tarde, quem fala? Não falou nada, beleza pura. Lembrando, gente, que tem sorteio da Deise também, né? Deise que faz aqueles bolos e pudins deliciosos para você no sorteio também, tá bom, gente? Boa tarde, Fábio Lara. Aqui é o Demir de Silva, do Aparecidinho. Fala comigo. Boa tarde.
1: Boa tarde, Fábio Lara. Aqui quem fala é seu ouvinte, Demir do Aparecidinho. Manda pra mim, entre o Palha da Dura, Homem de Pedra. Ofereço a sua esposa Maria, minha filha Jéssica. E vai, Palmeira.
0: Beleza pura. 5:14. Quem mais aqui? Boa tarde, Fábio Lara. Tudo bem? Aqui é a Emily Vitória, de San Antônio. Coloco no sorteio e queria uma música de louvor. Fábio... E não perco o seu programa, Felipe Rodrigues, ofereço para toda a minha família. Beleza. Valeu, Emily. Rapaz, é muita gente para atender, muito ouvinte, ó. Obrigado pelo carinho. Quem mais aqui? Mais ouvinte.
2: Oi, Fábio Lara. Boa tarde. Aqui quem fala é Terezinha Moreira do Nascimento. Põe meu nome no sorteio, sou daqui da Vila Ribeira. Viu? Da rua Santos Dumont. Toca uma música pra mim, Raí, qualquer uma do Raí.
0: Beleza.
2: Tchau.
0: Tchau, querida. Valeu, Vila Ribeiro, em peso, ouvindo a Difusora FM 102.3.
3: Seu Zé, tá bom, mano? Tem churrasco de graça hoje, seu Zé, tá aqui, ó. Eu mandei o WhatsApp aí, ó. Tá o Claudinho, tá a Ana aqui, tá o Chapecó, tá. Tá mais a Neuzelita. Tá com a gente aqui. Tá o Marcão, tá o Bandão, tá. Tá rei aqui, ó. Tá a Dorinha, tá o Alemão, tá o Zé aqui assando churrasco aqui, ó. Tá o Zé Barrigu, Zé Gordo, tá o Naia, Nara Silva. Tá o Sustento, que é. Tem uma cara de tristeza, mas vagabundo tá aqui.
4: Aqui, ó. Ele é igual também, mãe.
3: Esse aqui é nosso amigo aqui, ó. Tá aqui. Uma carne aqui, fala aí.
5: Vai, Fabulano, olha aqui o que tá acontecendo aqui.
0: Opa!
3: Fala coisa?
0: Tô vendo a foto.
6: Aí, Fabião, chega aí logo, meu amigo. Nós estamos aqui comendo uma carninha aqui, que é o Zé que tá oferecendo aqui pra nós. Mas graças a Deus, tem umas namoradas do Gui que tá dando trabalho.
0: Beleza.
6: Falou, vamos pra nós, tchau, dois Sampaio pra nós aí. Falou, meu amigo, com Deus.
0: Amém. Eu tô vendo a foto aqui. Tá acontecendo churrasco. Beleza, churrasquinho lá no bar do seu Zé. Tô vendo aqui a foto, mandaram a foto pra mim. Do churrasco acontecendo lá no Aparecidinho 3, no bar do seu Zé Dalim. Beleza, da Cotinha. Tô vendo a foto das carnes aí, a carninha, churrasquinho da galera. Beleza. Com essa chuvinha vai bem um churrasco, né? Tô vendo a foto aqui. Agora vou atender o Alemão, do Aparecidinho 3. Ele pediu, oferece pra galera do bar do seu Zé da Cotinha, Vida Vazia, Bruno e Marrone.

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1: Opa, para você com o rádio ligado, agora são 5 horas mais 24 minutinhos, 5h24, chovendo em Santo Antônio da Pratina, chuvinha boa, a galera fazendo aquele churrasquinho, o pessoal dos bares tomando aquela com limão, aquela geladinha também, curtindo a programação da Difusora até as 6 horas da tarde. Daqui a pouquinho o sorteio, 5h24, vai mandando o nome completo. Vai mandando o nome completo, galera, porque daqui a pouquinho é o sorteio para você. 6 horas da tarde é o sorteio. Boa sorte. Mais ouvinte para falar comigo. 5h24. Aqui na melhor, Difusora FM 102.3. Alô Brasil, alô Brasil. Quem fala comigo? Alô, boa tarde, boa tarde.
2: Boa tarde, Fábio Lara. Aqui é o Aristeu no Jardim. Toca pra nós aí com Baitaca, Fogão a Gás. Por isso pra vocês da rádio. Vem gostar da música? Muito obrigado. Ótimo dia, meu amigo. Que Deus nos abençoe.
1: Fui. Amém. Beleza. Um abraço forte. Muito obrigado pelo carinho, pela audiência e pela sintonia. Quem mais aqui? Não vai dar tempo, gente, de tocar todas as músicas. Mas vamos colocar as vozes de vocês aqui e as mensagens de texto. Boa tarde, meu querido Fábio Lara. Coloca no sorteio, por favor. Nivaldo Aparecido Fernandes. Nivaldo Aparecido Fernandes. Estamos na escuta. Vai mandando o nome completo, hein? O nome completo para concorrer. Manda o áudio, pede a música e o nome completo. Tá bom, gente? Boa tarde, Fábio Lara. Estou ouvindo você. Um abraço do Coxinha. Ô, Coxinha, na Vila Ribeiro. Abraço forte, Coxinha, meu amigo Coxinha. Todos domingão não perde o nosso programa de rádio. Tem que mandar o nome completo, hein? Quem não mandou o nome completo não ganha prêmio hoje, tá bom? Não concorre. Boa tarde, Fábio Lara, que é o Paulinho 16, da cidade de Joaquim Távora. Alô, Paulinho 16, Joaquim Távora. Tem que mandar o nome completo, já já o sorteio, 5h26. 6 horas pontualmente ao sorteio de prêmios. Boa sorte. Quem mais aqui? Alô, Brasil, quem fala?
3: Ô, Fábio Lara, boa tarde. Aqui é a Maria Imaculada, de Conselheiro Marinque.
1: Conselheiro Marinque.
3: Ô, Fábio. Eu tô mandando esse vídeo pra Cecília, mas eu tenho chamado de Repolinho. Se chamar de Cecília, ela não atende, ela fica brava comigo. Então, eu tocar a música do... Ah, meu Deus, esqueci a música que eu queria tocar. A Barquinha de Ouro. Tocar pro Repolinho. Tenha uma boa tarde, Fábio. Fica com Deus. Aquele abraço.
1: Muito obrigado. Todos os moradores da cidade de Conselheiro Mairinque. Quem mais aqui? Tá bombando, gente. A audiência tá bombando. 5h27, que não para. Tem mais ouvinte aqui. Tô procurando aqui mais ouvintes. Alô, Brasil.
4: Boa tarde, Fábio Lara. Aqui Marcão Carreteiro, passando aqui por Carlópolis.
1: Carlópolis.
4: Fábio, toca pra nós, por gentileza, fazendo um favor aí, a música Não Ama Ninguém, com Teodoro Sampaio, com a participação Nalva Guiar. Ofereça a música para quem gostar da dupla e

0: deixo aqui o meu boa tarde a todos os ouvintes dessa maravilhosa emissora aí.
1: Muito obrigado, pessoal da cidade de Carlópolis. Beleza pura pra você com o rádio ligado. Quem mais aqui? Tá bombando, gente. Tá bombando nossa audiência. 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Bora, Brasil! Tocar mais uma música pra você? Vamos agora de Fundo da Grota pedir essa música. Vai curtir agora na Difusora FM 102.3. E aqui não para não, 5h28, já é o sorteio de prêmios na Difusora FM 102.3. E boa sorte, quem será que vai ganhar? Quem será que vai levar os prêmios hoje nessa tarde? O sorteio será logo mais 6 horas da tarde e você não pode perder, tá bom, gente? Então boa sorte para o ganhador ou ganhadora, 6 horas da tarde pontualmente.

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1: Opa, pra você com rádio ligado, agora são 5:40. 5:40. Eu quero mandar agora um super abraço forte para o Bar do Sidão. A galera com rádio ligado, ouvindo a gente na Rua Mostre Poli, travessa com a Romeu 3. Aquele abraço forte para vocês com rádio ligado e sintonizado. É o Bar Palmeirense. O Bar Palmeirense, sintonizado com a gente.

Um abração forte para toda a galera lá do Sidão com esse tempinho de chuva e a galera tomando aquela com limão, aquela Conte, Brahma, Skol, mesa de sinuca. Alô, Francão, alô, Cristiano, pessoal lá, o Edmar, sobrinho do Sidão, construção civil. Alô, Zé Pião, alô, Zé Pião, alô, Zé Chico, trabalhou muito tempo na Denorp. Alô, os irmãos do Sidão, Joel, alô, Joel, alô, seu Joel, alô, Giovanni, alô, Du, o Marcão da Isaac do Brasil, o Lambari, Coelhinho, o Torrador, Gelson Kudik, quem mais lá? Lucas, o Mototáxi Rapidão, também o Doni, alô, Doni, toda sexta-feira tocando aquele violão no Bar do Sidão, também o Palmeirense Roxo, Sapinho, alô, Sapinho, Palmeirense Roxo, quem mais lá? É bastante gente, os clientes ouvindo a gente no Bar do Sidão, a galera em peso, Kiko Tesouro do Frigorífico. Aquele abraço para toda a galerinha em geral aí. Dorival, trabalha com construção civil também. Aquele abraço para toda a galerinha aí no Bar do Sidão, ouvindo a difusora FM 102.

0: Beleza, valeu, Bar do Sidão, com a cerveja bem geladinha e galera curtindo a difusora. O Souza também dos Glória, aquele abraço forte.
1: Palmeiras!
2: Brasil!
0: Agora tá chegando ela, a Deusana. A Deusana tá chegando, 5h42, 6 horas da tarde é o sorteio. Oi, Deusana, direto do conjunto Álvaro de Abreu. Vai falar comigo, a Deusana. Cadê a Deusana? Solta a voz, Deusana.
3: Padrinho Tiquinho também, lá dentro das grotas também, do Mercado Três Irmãos também. E o Sim também. E Pumbra dentro da Val também. Ô, meu povo da hashtag Laerte também, o Guarda também, a todos lá dentro daquelas grotas também. Angélica também. Giovânia, filha dela também. Felipe, outro rapazinho também, filho da Angélica também, né? Oi, Pumbra Tinesa. Pra todos meus amigos pra fora, meu povo, não posso esquecer, hein? Jorjão do...

0: pai também, seu Zé da mercearia, de Jardim Santa Cruz também. Ô, Padre Diquinho, Padre Jacó também. Chega aí, hein? É roxo contrário. Vamos que vamos, gente. Vamos em frente que atrás vem gente. Sobe bope aí. Ô, meu porrão. Vai pro Quiabão também, pra Jéssica também. Ô, Vilmar, quero ver a música bem bonita aí. E Holanda com Christy Ralph também. Senão toalhinha molhadinha também. Ô, porrão brotinense. Holanda Feliciano. A mãe dela, Dona Margarida, também na Dona das Grotas também. Márcio Silva, lá do Cinza também, Márcio Silva das Grotas. Tem bicharada aí? Nesse nosso das Grotas aí? Tem, Márcio Silva? Vai pra minha amiga que mora lá também, Regina. Vai pro Dito que mora também, depois dela, pro filho dela também. Natália do Valim, Cleide José Setembro, Vacilinho, Claudete, Cotiguá. A todos meus amigos por aí fora, que passa no 102.3 também. A todos que tá orando, meu irmão também, que tá na Santa Casa lá de Londrina também. Deus vai abençoando pra ele sarar lá, né? Em oração, povão bratinense. Pra você, Fabião Lara, pra todos meus amigos pra fora, meus cinco filhos que amam de coração. Vai pra turma da Serra, que é pelado também. Vai pro Maurício, que mora também, né? Meu amigo também. Natália do Valinho também. A todos meus amigos pra lá, pra turma da Vila Santa Terezinha. Chega Ripa, é Rosto, que te contrário. Aí, povão bratinense. Vacilino, Claudete, 44, a todos meus fãs.
1: Valeu, Deusana. Falou, Deusana. Beleza. Valeu, valeu. Alô, Fabiana Aparecida Rodrigues. Também está sintonizada com a gente na Difusora FM 102.3. Aquele abração forte. Muito obrigado pelo carinho. Muito obrigado pela sintonia. Fala comigo.
2: Alô, Fabular. Meu nome é Fabiana Aparecida Rodrigues. Quero participar do sorteio. Manda um alô para minha mãe Rosinha, meu pai Dinho, minhas irmãs, irmãos, sobrinhos, sobrinhas, meu filho Marco, minha esposa Deus. Coloco de carona em alguma música e obrigado por me atender.
1: Valeu, Fabiana. 5h45, falta 15 minutos para alguém ganhar um frango assado da Casa de Carnes Castro, 3 quilos de carne por caipira do Bar do Jorge, Bar do Vilão, e tem para vender uma caixinha de Antártica com 12 unidades, presente do Bar do Seu Zé da Cotinha, no Trevo, no Prédio 3. Um cachorro quente, uma coca-lata, presente também da Regina Lanches no Calçadão. Quem vai levar os 4 prêmios? Boa sorte! 15 minutinhos! Não vai dar tempo de tocar todas as músicas. Me desculpe de coração, gente. Vamos lá, não dá tempo. Boa tarde, Fábio Lara. Aqui é o Wellington Alves da Conceição do Aparecido 3. Ô, Wellington. O Wellington Alves da Conceição Aparecido 3. E coloca no sorteio. Minha esposa também, Paula da Silva. Muito obrigado. Valeu, Wellington. Lá no Aparecido 3, tá bombando a nossa audiência. Tá bombando. Quem mais aqui? Alô, alô, alô. Boa tarde.
3: Boa tarde, família. É o Jorjão aqui de Santa Cruz do Rio Pardo. Um alô, alô aqui pra nós. Estamos aqui na escuta da rádio.
1: Santa Cruz do Rio Pardo. Um abraço para todos os moradores de Santa Cruz do Rio Pardo. Obrigado pela audiência. Fala comigo.
3: Boa tarde, família. É o Jorjão aqui de Santa Cruz do Rio Pardo. Um alô, alô aqui pra nós. Estamos aqui na escuta da rádio. 102.3. Falou, família.
1: Beleza. Falou. Um abraço. Quem mais aqui? Tá bombando, não vai dar tempo, galera. Infelizmente, não vai dar tempo de atender todos. Alô, Brasil, quem fala?
4: Oi, Fábio, apareci aqui da Vila Cuei, do Móveis Adelino. Põe meu nome no sorteio. Esse sorteio que tá saindo de todo sorteio que tiver aí. Põe o meu nome na caixinha da cerveja também. Oi, Fábio, toca aquela música pra mim, João Paulo e Daniel. Te amo cada vez mais. Leva pra Tayara, Nayara, Eduardo, Karina, meus três netinhos, Ale, Vitória, Joel, Maria Alice. E o marido Luiz, Rita de Cássio, Deusano e a Neiva Queiroz também, tá? E vai pra todo que estiver ouvindo a Vila Coelho e de Móveis Adelino, tá? Tchau, fica com Deus.
1: Amém, porque agora vamos tocar um sucesso bem legal para todos os clientes do Bar do Sidão. Ouvindo a gente, atravessa com a 3 rumo a Serpoli, para a galera lá, para o Sidão do Bar, sua esposa Dona Dionice e todos os clientes em geral ouvindo a gente lá na Difusora FM 102.3. Para a galera, Roberta Miranda. Brasil. Alô, Brasil! Brasil!
5: Brasil!
1: Essa é pra galera. Aumenta o som, Bar do Sidão no Aparecidinho, bombando. Cerveja geladinha, medicinuque e muito mais. E aquela com limão.

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2: Brasil!
1: Alô, Brasil! Beleza pura, lembrando, gente, que é cinco prêmios. Da Daisy, Delícias da Daisy, ela atende na Feirinha da Lua. Ela tá sorteando uma fatia de bolo de pudim. Uma fatia de bolo de pudim. Quem for o ganhador, ganhadora, tem que buscar terça-feira, lá na feirinha. Hoje é domingo, né? Depois da manhã. Quem for o ganhador, ganhadora, buscar uma fatia enorme de bolo de pudim. Delícias da Daisy. Ela atende ali na Feirinha da Lua. Quem for o ganhador, buscar terça-feira na Feirinha da Lua. São cinco prêmios. Boa sorte, já já. Porque agora falta 5 minutos para nós encerrar o programa. Não vai dar tempo de atender todos. Eu peço desculpas e compreensão dos ouvintes. Eu queria poder atender todos vocês, mas o WhatsApp aqui tá bombando, gente, graças à audiência de vocês. Muito obrigado pelo carinho, aqueles que gostam da gente, que curte o nosso programa de rádio. Não consigo atender todos aqui, tá bom, gente? Me desculpa de coração mesmo. Tô tentando aqui, mas tá chegando mais mensagem, mais. Então não dá tempo. O padre Celso Michelin, um abraço para o padre Celso Michelin. Deus abençoe, padre. Obrigado pela audiência. Ouvindo a gente, o padre Celso Michelin. Quem mais aqui? Tá bombando, gente. É muito ouvinte. Vou mandar um alô aqui, ó. Marlene Ferreira Ribeiro. Não dá tempo de ler toda a mensagem, o texto todo, Marlene. Marlene Ribeiro Ferreira. Um abraço a vocês. Também o filho Santiago Emanuel Ferreira e Silvano Aparecido. Obrigado pela audiência, valeu. Mandar um alô pra vocês, não dá tempo. Quem mais aqui? Edna Rosa Camila Lima. Um abraço, Edna Rosa Camila Lima. Não vai dar tempo, galera. Eu tenho que ir embora, bora, Brasil. Quem mais aqui? É do bairro Jaguaré. Jaguaré de São Paulo. Opa, capital. Boa tarde, Fábio Lara. Sou Antônio Carlos do bairro Jaguaré. De São Paulo, capital. Beleza, toca Estrada Vermelha para nós, Milionário e José Rico. Muito obrigado por me atender, beleza. Olha, São Paulo, capital. Bairro Jaguaré, São Paulo. Mandou mensagem de texto. Rapaz, São Paulo ouvindo a gente. Que audiência. Tereza Tolinda Albino, um abraço, querida, beijos. Lá em São Paulo ouvindo a gente, hein? Tantas rádios que tem em São Paulo e preferiu via 102.3. Quem mais aqui? 3 minutinhos para ir embora, não dá tempo, gente. Ana Maria Moraes, um abraço, querida. Que pena que acabou, gente, não dá tempo. Eu tenho que encerrar o programa. Se eu pudesse, ficaria mais tempo com vocês, tá bom, gente? Mas tem horário para encerrar o programa. E nós temos que ir embora, tá bom? E nós voltaremos domingo que vem, se Deus quiser e Nossa Senhora da Aparecida quer.

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1: Muito bem, nosso programa acabou. 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Acabou. Agora, sorteio de prêmios. E boa sorte.

Fique pertinho do rádio, porque alguém vai ganhar 5 prêmios agora. Meu amigo, minha amiga, se você não ganhar hoje, pode ganhar domingão que vem. Domingo Legal, com Fábio Lara, para te fazer feliz Domingão Legal. Quem ganha um frango assado, presente da Casa de Carnes Castro e Vieira Limitada da Dona Nice, Zé Lousada e Clotilde, é Nivaldo Correia de Oliveira. Nivaldo Correia de Oliveira acaba de ganhar um frango assado de presente. Nivaldo Correia de Oliveira. Segundo prêmio. 3 quilos de carne por caipira do Bar do Jorge, Bar do Vilão. Retirar ainda hoje até as 10 horas da noite, com a identidade. E quem leva hoje é o popular mais conhecido como B, o B do Aparecim 3, B, Adilson Donizete. Adilson Donizete acaba de ganhar 3 quilos de carne de por caipira, o B, Adilson Donizete. Alô, B! 3 quilos de carne por caipira. E quem quiser comprar, o Jorge tem para vender. Vai no Vilão até as 10 da noite e tem uma máquina profissional para poder cortar para panela ou para grelha para você. Terceiro prêmio. Uma caixinha de cerveja Antártica, presente do bar do seu Zé da Cotinha, Trevo do Aparecim 3, na entrada do Trevo. Lembrando, gente, que esse domingo o seu Zé não assou frango assado, nem costela assada e nem paleta, mas domingão que vem vai ter costela assada, paleta assada, frango assado. 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E quem leva uma caixinha de Antártica com 12 latinhas é Ana Maria Ferreira. Ana Maria Ferreira acaba de ganhar 12 latinhas de Conte, presente do Bar do Seu Zé, da Cotinha, do Trevo do Aparecim 3, Antártica da Boa. Ana Maria Ferreira. O quarto prêmio, quem leva um cachorro quente simples e uma Coca-Cola lata da Regina Lanches no calçadão, retirar ainda hoje até as 10 horas da noite com a sua identidade, é Dorival Aparecido Mateus. Dorival Aparecido Mateus. Dorival Aparecido Mateus acaba de ganhar um cachorro quente simples, uma Coca-Cola lata de

presente, retirar ainda hoje até às 10 horas da noite com a sua identidade no calçadão com a Regina Lanches. O quinto prêmio, presente da Delícias da Daisy. Ela atende na Feirinha da Lua. Retirar terça-feira. Tem que ir lá retirar com a sua identidade. Uma fatia de bolo enorme de pudim. Uma fatia de bolo enorme, mas de pudim. Já experimentou bolo de pudim? É bom demais, né? E quem leva hoje esse bolo de pudim? Gilberto José Lucas Carvalho. O Gilberto José Lucas Carvalho retirar terça-feira lá na Feirinha da Lua. Bolo de pudim da Daisy Delícias. 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E aí os ganhadores, você não ganhou hoje? Pode ganhar domingo que vem. Não fica triste não, beleza pura? Tá na hora de ir embora! Muito obrigado, Santo Antônio da Pratina, Jacarezinho, Cambará, Andirá, Barra do Jacaré, Ribeirão Claro, Santa Mariana, Coronel Procópio, Santa Cruz do Pardo, Lençóis Paulista. Muito obrigado a galera lá de São Paulo, ouvindo a gente também da capital. Muito obrigado. Muito obrigado Guapirama, Quatiguá, Joaquim Távora, Calópolis, Queira Campos, Vessalbrá, Japira, Pialão, Tomazina, Ibaiti, Jabuti, Pialão, Tomazina, Ibaiti, Conselho Marinque, Jundia do Sul, ouvindo a gente, Ribeirão do Piau. Obrigado, Ribeirão Claro, Santa Mariana, Coronel Procópio, Bandeirantes, Ourinho, Chavantes, todo o pessoal ouvindo a gente, Jundia do Sul, Conselho Marinque. Aquele abraço. Eu desejo um ótimo final de domingo para todos vocês. E que Deus e Nossa Senhora Aparecida cubra com o manto sagrado a cada ouvinte que está ouvindo a 102.3 nesse momento. Que Nossa Senhora Aparecida possa proteger a cada um de vocês que estão com o rádio ligado me ouvindo nesse momento. E que Nossa Senhora Aparecida proteja todos nós. Proteja vocês, ouvintes da rádio. Proteja eu também, o radialista e todos vocês. Tá bom, gente? E se você precisar sempre de uma ajuda, peça para ela. Nas horas mais difíceis, nas horas que você mais precisa, só ela te ajuda. Mas peça com fé, peça com esperança, peça com vontade. Mas você tem que acreditar que tudo vai dar certo. Que tudo vai dar certo. Tudo vai dar certo. Mas tem que acreditar, tem que ter fé em nossa mãe querida, nossa protetora. Um abraço a todos, desejo uma semana que vem por aí, uma segunda, terça, quarta, quinta, sexta, sábado, uma semana repleta de muitas conquistas e vitórias. Um abraço do seu amigo de hoje e sempre, Fábio Lara e você, na 102.3. Há mais de 20 anos, fazendo alegria no seu rádio, desde quando a rádio era rádio 1050, rádio AM, e hoje 102.3 FM. Há mais de 20 anos, levando alegria, descontração, sucesso, sorteio de prêmios e muita alegria nos lares de cada casa e também dos bares ouvindo a gente e nos comércios geral. Um abraço a vocês. Que Deus abençoe a todos mototáxis, os Ubers que vão trabalhar nessa noite de domingo. Que Deus abençoe Nossa Senhora Aparecida, a todos os enfermeiros, enfermeiras, lá no pronto-socorro, lá no hospital, todos os médicos, médicas de plantão nesse domingo, que Nossa Senhora Aparecida proteja cada um de vocês, também na recepção. Um abraço a vocês, atendimento super especial, nota 10, pronto-socorro, um abraço forte a vocês, que Nossa Senhora Aparecida proteja cada médico que está de plantão no pronto-socorro nesse momento, nesse domingão, atendendo as pessoas que realmente precisam, tá ali passando necessidade, precisando da sua ajuda, do médico, da médica, dos enfermeiros. Parabéns pelo atendimento de vocês. Que Nossa Senhora Aparecida cubra com manto sagrado a cada um de vocês o pronto-socorro. E também aos entregadores, entregadores de pizzas, lanches, nessa noite, domingo, que Nossa Senhora Aparecida também cuide de vocês nas entregas aí até a meia-noite. A galera trabalha nesse setor, né? E também todos os mototáxis. Em geral, os vovô e as vovó lá no Asilo São Francisco de Assis. Um abraço do Fábio Lara e você tudo a ver, do seu amigo de hoje e sempre. Tchau, obrigado, fui! Alô, alô, alô, Brasil! Fique agora com a minha música preferida, Maria, Maria Passa na Frente. A nossa protetora, nas horas mais difíceis.

Legal, gente. Olha, só para encerrar com chave de ouro. Também, Deus abençoe, Nossa Senhora Aparecida também, as mulheres, né? As cozinheiras lá do hospital, trabalhando, fazendo aquela comidinha para os pacientes. Que Deus abençoe, Nossa Senhora Aparecida, as cozinheiras também, que trabalham na cozinha lá no hospital. Essa música é para todos vocês que estão com o rádio ligado me ouvindo. Maria Passa na Frente.

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